0: 9:16.
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0: 9:48.
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4: Hora certa.
5: Em Gaspar, 22:01.
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estamos retornando com o Paradão da Sentinela, boa música que você acompanha sempre no Paradão. Vem aí, Roberta Miranda, Perigosa e Linda, Vanderlei Rodrigo, Bar da Esquina, Trio Parada Dura, Aceita que Dói Menos.

0: 22:13.
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0: Sentinela FM, sempre com boa música. Derley Dorival, Esquema Montado. E o seu pause casal ideal, Amado Batista, Serenata.

0: 22 horas e 25 minutos.
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0: É o Paradão da Sentinela, o programa que você já aprendeu a gostar. Vem aí, Alemão Preto, Uma Trova. Velho Milongueiro, Vento Minuano, Gaúcho da Fronteira, Ela Tá Podendo.

0: 22:41.
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0: Paradão da Sentinela agora em Sentinela do Vale, a Rádio FM. Inesita Barroso, Marvada Pinga, Tião Carreiro e Pardinho, Neguinho Parafuso, Soleni, Arrependimento.

0: Paradão da Sentinela e a hora certa, 22:53.
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0: Sentinela FM 97.9. Marcelo Teodoro, Tem Que Ser Gordinha. Chico Amado e Xodó, Telefone no Ar. Grupo Sinuelo Pampeano Rosa Branca.

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5: Você está acompanhando a Sentinela do Vale de Gaspar. Sérgio Correia e Paulinho, mulher made in Brasil. Gino e Geno, ela chorou de amor. Vanderlei Rodrigo, o vento levou.

0: A hora certa, 23:15.
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0: Aqui pela Sentinela do Vale de Gaspar, você está acompanhando o Paradão da Sentinela. Teixeirinha, gaúcho no churrasco. Teodoro e Sampaio, réu apaixonado. Pião do Vale, Valentim, Cinquentona.

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3: Paradão da Sentinela, boa música como sempre, aqui pela Sentinela do Vale de Gaspar. Maiara e Maraíza, libera ela. Milionários é rico, berço de Deus. Carmen Silva, posso não prestar, mas eu te amo.

0: 23:37.
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1: Paradão sempre trazendo para você a boa música, e você que é fã da boa música, vem aí, Chico Amado e Xodó, Canto para Não Chorar. Amado Batista, o nome dele é José. Thiago Viola e Carlos Lima, A Roupa de um Lavrador.

0: 23:49.
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0: Você está acompanhando o Paradão da Sentinela. Vem aí mais música para você ouvir e gostar. Caju e Castanha, Desafio do Fla-Flu. Banda Planeta São, Nosso Amor é Lindo, Trio Parada Dura e Marília Mendonça, Aceite que Dói Menos.

0: 23:59. Minha gente, por essa noite é só. Vamos nos despedindo porque amanhã tem mais. A todos um grande abraço.
1: Hora certa.
2: 12:00.
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0: 8:11.
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0: meia-noite 48.
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0: 6:54.
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0: 1:05.
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1: É o cantor dos Três Xiru.
2: Tá chovendo ali?
1: Tá chovendo.

0: 1:37.
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0: música,
1: Juan. Muito obrigado, João Neto, Frederico.
2: 1:48.
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certa. 2 e 6. 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
1: Então você quer saber seu erro, né? Explica, como se você não soubesse, né? Deixa que eu te conto então.

0: 2:17.
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0: 2:26.
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1: 2:37.

0: roqueiro do meu coração. 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
1: 2h45.
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0: 12:59.
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0: certa. 3:05. 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

0: 3:19.
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0: 3:34.
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1: Alô, ouvintes da Rádio Sentinela do Vale. Aqui quem fala é Marquinhos Julián, gaiteiro do Tchê Garotos. Vocês vão ouvir agora o nosso mais recente trabalho.

0: Luiz.
1: 4 e 1. 97.9. Hora certa. 4 e 1.
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0: 4 e 6.
1: Existe uma teoria que se chama 90-10, onde uma pessoa tem 90% da

0: essas
1: 4h15.
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0: 4:28.
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0: 4:39.
1: 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Pra que fazer isso com a gente, né? Minha preocupação, vou te contar qual que é.

0: vocês.
1: 4:57. 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

Bom dia, minha gente. Hoje é dia 31 de agosto, último dia do mês de agosto, encerrando mais um mês. Da manhã começa setembro e hoje a temperatura aqui em Gaspar na casa dos 17 graus centígrados. E o galo cantando, iniciando no seu rádio pontualmente 5 da manhã, mais um Despertando Vale aqui na Sentinela FM 97.9. Hoje segunda-feira, iniciando a semana, último dia do mês de agosto.

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1: É, e querendo a sentinela, então é só ligar seu rádio aqui na 97.9. Esperamos aí que todos tenham tido aquele ótimo final de semana, descansado bastante e começado agora nesta segunda-feira aí com as energias recarregadas, as baterias inteiras aí para mais uma semana de trabalho. Então meu agradecimento a todos que estão ligados aqui e para quem quer participar do programa é só mandar seu zap aqui pro 988-380192. Quem já está antenado, ligado e participando do programa é a Zilda Brunenzuc lá do bairro Mateias, o Amaro Reis do Gaspar Mirim, o Jair Arca lá do Alto Gasparim, mandando aquele abraço pro Sebastião Prebianca, pro Dair Nicoletti, pra Cibele, pra Preta Nicoletti. E aqui do bairro Santa Terezinha, a participação de sempre do nosso amigo Hamilton Amaral. E lá no bairro Macuco, acordando já e já participando do programa, o Ademar Zeferino, mandando aquele abraço pro seu Gaspar, pro seu Vanderlei, lá da prefeitura, e também para as esposas.
2: Chovendo aí, aqui tá chovendo.
1: Não, aqui não tá chovendo, já choveu bastante, já desde ontem, perto do meio-dia começou a chuva e só foi parar na madrugada aí, teve algumas interrupções pequenas mas praticamente pouco ou muito sempre tava chovendo desde ontem de perto do meio-dia aí, lá pelas 10 horas já começou a chuva e ela apertou às vezes, mas parou bem pouco, é bastante chuva. Agora, neste momento, não está chovendo. 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Agora 5:03, vamos com música, atendendo primeiro a participação do Hamilton Amaral. Ele pediu a música com Zé Clóvis e Zabala, O Fugitivo. Logo após, separamos para vocês aí Milei e Milene, Meus Gerais. E na sequência, Reinaldo e Marshall, a música Indiferença.

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0: ou passar lá. Muito obrigado.
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1: É o Galo cantando, a hora certa para você não perder seu compromisso, não perder sua condução. Agora, 5:15. Quem também está com a gente ouvindo o programa é a nossa ouvinte, deixa eu ver aqui, a Lucinete, a Isolete, Isolete da Silva. Isolete da Silva lá do Poço Grande. Também ouvindo aqui o programa, o Amaro Reis, ali do Gaspar Mirim, o Ademar Zeferino, lá do Macuco, Hélio Stanque, ali da margem esquerda, e a Zilda Brunenzuc, ali do Bateias. Também o Jairarca, lá do Alto Gasparinho, e o nosso amigo Hamilton Amaral, aqui do bairro Santa Terezinha. Um abração também pro Rogério Barcoffen, já trabalhando lá na linha Círculo. Meu abraço também pro Edemir Venturini, lá do bairro Lagoa, pro Alvino Dagnone, aqui do Gasparinho, e lá do Bateias também, aí Ivone.

E vamos prosseguindo com mais música, agora atendendo a participação da Zilda. A Zilda pede e oferece música para todos os seus amigos, entre eles lá a Inês, a Lourdes, o Enéas, o Acácio, a Correca, o João, o Minho, o Nica, a família Sansão, as meninas da facção da Márcia, também para Zé Tizuc e para todos que estão vindo. Ela pediu e vai ouvir com Tião Carreiro e Pardinho, Veneno Lento. Logo na sequência, Henrique Hernani, Me Apaixonei. Agora 5:17.

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A hora certa para você agora, 5:25. É, vamos dar aí uma passada rápida aqui nos jogos que aconteceram agora no final de semana, no sábado e domingo, pela Série A do Campeonato Brasileiro. Tivemos aí no sábado, Atlético Mineiro venceu o Sport Clube Vitória por 2-1, São Paulo venceu o Bragantino por 2-1, Vasco, da nossa amiga Zilda, ela tá contente, venceu o Cruzeiro por 3-1. É, o Vasco fez uma vitória aí, o Cruzeiro que vinha bem, perdeu aí por 3-1 do Vasco. O Atlético Paranaense empatou com o Fluminense 3-3, o meu Flamengo venceu ontem o Botafogo por 3-0, o Corinthians foi derrotado ontem também pelo Santos 1-0, Mirassol e Palmeiras 1-1. É, e o Grêmio venceu a Chapecoense por 3-1. Bahia vence o Internacional por 3-2 e resta a partida para hoje às 20h, Remo e Coritiba. 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Vamos agora com o momento gaúcho do programa, vamos aí tocando música, essa vai lá pro Jair Arca, pro Sebastião Prebianca, o Daíra Nicoletti, momento gaúcho, Xeloquedo e da música Tranco Velho Fandangueiro, logo na sequência Pedro dos Santos e o grupo Cheiro de Galpão e a música Campeando Retoço. Vamos então com Xeloquedo, 5:27.

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Agora 5 horas e 37 minutos e vamos prosseguindo com o Despertando Vale, mandando aquele alô também para nossos amigos aí que estão participando. E você que quer participar, é só mandar seu zap aqui para o 988-380192. O nosso abraço aqui para Sueli Bittencourt, também para Isolete da Silva lá do Poço Grande, o Ademar Zeferino ali do Macuco, Amaro Reis do Gaspar Mirim, Ivonete do Barro Bateias, a Zilda do Bateias também, o Hélio Stank da Margem Esquerda, Milton Amaral aqui do Bairro Santa Terezinha, e o Jair Arca lá do Alto Gasparim. Aquele abraço para todos os nossos amigos de Gaspar e também para nossos queridos ouvintes de Blumenau, Indaial, Ascurra, Piúna, Rodeio, também os nossos amigos de Ilhota, Luiz Alves, Balneário de Pissarras, Barra Velha, também Navegantes, Itajaí. Não esquecendo de Brusque, Guabiruba e Nova Trento. E agora vamos dar aquela passadinha rápida aqui para a classificação do Campeonato Brasileiro depois da rodada 25, faltando apenas uma partida para completar a rodada. Mas a classificação está da seguinte forma: o Palmeiras continua na primeira posição, apesar do empate de ontem. Com 25 partidas, o Palmeiras está em primeiro com 52 pontos. O Flamengo vem logo em seguida na segunda posição, 48 pontos, mas com uma partida menos. O Atlético em terceiro com 45, Atlético Paranaense. E em quarto, o Fluminense com 42. Em quinto, Bahia com 40. Sexto, Cruzeiro 39. Atlético Mineiro 36 na sétima posição. Na oitava, o Bragantino 35. Coritiba com 34 na nona. O décimo é o Corinthians com 32 pontos. São Paulo vem na 11ª com 30, o Botafogo na 12ª também com 30. 13º, Vitória com 29, o Santos na 14ª também com 29, o Grêmio na 15ª, 28, o Mirassol em 16º com 25. Agora já entrando na zona do rebaixamento, o Vasco na 17ª com 25, o Internacional na 18ª também com 25. Na penúltima posição, o Remo com 23 e a Chapecoense amargando aí a última posição, a lanterna com 14 pontos. Agora música, atendendo a participação da Ivonete, a Ivonete que oferece lá para oferece lá para todos os seus amigos, para Inês, para Lourdes, pro Enéas, pro Acácio, pra família Sansão, pro mim, pro Nica, pra Zé Tizuki e pra todos que estão ouvindo, Xará e Timbaúva, A Pé na Estrada. Logo após, vamos de Jats e Jatson e a música Miséria.

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0: E para você que está com a gente, a hora certa, faltando 11 minutos para as 6 da manhã.
1: Tá chovendo aí, aqui tá chovendo.
0: Aqui não, aqui tá o tempo firme agora, agora firme, nublado, mas sem chuva. Já choveu que chega. Nosso recado para você, amante, né? 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Nosso abraço aqui e agradecimento a todos que mandaram seu zap para Rosângela Pamplona, para Zilda, para Sueli Bittencourt, para Ivonete lá do bairro Bateias, o Amaro Reis do Gaspar Mirim, Ademar Zeferino lá do Macuco, a Isolete da Silva lá do Poço Grande, o Hélio Estanque aqui da margem esquerda, o Hamilton Amaral do bairro Santa Terezinha, o Jairarca lá do Alto Gasparinho, o Sebastião Prebianca, o Daí Nicoletti, a Cibele e a Preta Nicoletti também do Alto Gasparinho. A gente vai se aproximando, chegando do último bloco e no final do programa, mas antes de terminar, a gente pede para você se manter ligado aqui na programação da Sentinela. Às 6 em ponto, a oração da Ave Maria com César Costa. Logo após o programa Panorama Agrícola, e após o Panorama Agrícola, Jean Carlos já está a postos para comandar o Sentinela da Manhã e, na sequência, prosseguir com o Jornal Sentinela, trazendo as notícias e informações que você precisa. Para encerrar o programa, vamos deixar 3 músicas para vocês: Pedro Bento e Zé da Estrada, 2 de 20. Essa aí, quem oferecer essa música aí que for casado, já apanha em casa. Pedro Bento e Zé da Estrada, 2 de 20. Logo após, Hugo e Guilherme, com a participação da Ana Castela, Todo Mundo Menos Eu. E para finalizar com chave de ouro, Fábio e Murilo, a música Dilema. O meu abraço a todos e até amanhã, terça-feira, se Deus quiser. Até lá.

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2: Em Gaspar, 6 horas da manhã. 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

do Pai, do Filho e do Espírito Santo. Amém. Louvado seja o nome de nosso Senhor Jesus Cristo, para sempre seja louvado. O anjo do Senhor anunciou a Maria e ela concebeu do Espírito Santo. Eis aqui a serva do Senhor, faça-se em mim segundo a vossa vontade. E o Verbo de Deus se fez carne e habitou entre nós. Ave Maria, cheia de graça, o Senhor é convosco. Bendita sois vós entre as mulheres e bendito é o fruto do vosso ventre, Jesus. Santa Maria, Mãe de Deus, rogai por nós, pecadores, agora e na hora de nossa morte. Amém. Rogai por nós, Santa Mãe de Deus, para que sejamos dignos das promessas de Cristo. Amém. Queridos irmãos e irmãs, Jesus nos fala no Evangelho de Mateus o seguinte: não julgueis e não sereis julgados, pois com o mesmo julgamento com que julgardes os outros, sereis julgados, e a mesma medida que usardes para os outros, servirá para vós. Porque observas o cisco no olho do teu irmão e não reparas na trave que está no teu próprio olho? Ou como podes dizer ao teu irmão: deixa-me tirar o cisco do teu olho, quando tu mesmo tens uma trave no teu? Hipócrita, tira a primeira trave do teu próprio olho, então enxergarás bem para tirar o cisco do olho do teu irmão. Deus nos julga com a mesma medida que usamos para os outros. Julgar o próximo é colocar a nós mesmos como referência. Significa desconhecer nossa fraqueza e limitações diante de Deus. Devemos nos preocupar com o irmão e, sempre que possível, ajudá-lo em sua caminhada. Senhor Jesus, sois para nós a manifestação do amor e da misericórdia de Deus. Amém. Pai nosso que estais nos céus, santificado seja o vosso nome. Venha a nós o vosso reino, seja feita a vossa vontade, assim na terra como no céu. O pão nosso de cada dia nos dai hoje, perdoai-nos as nossas ofensas, assim como nós perdoamos a quem nos tem ofendido, e não nos deixeis cair em tentação, mas livrai-nos do mal. Amém. Rezemos a Maria, uma salve rainha. Salve rainha, mãe de misericórdia, vida, doçura e esperança nossa salve. A vós bradamos os degredados filhos de Eva, a vós suspiramos, gemendo e chorando neste vale de lágrimas. Eia, pois, advogada nossa, esses vossos olhos misericordiosos a nós volvei, e depois deste desterro, mostrai-nos Jesus, bendito o fruto do vosso ventre, ó clemente, ó piedosa, ó doce sempre Virgem Maria. Rogai por nós, Santa Mãe de Deus, para que sejamos dignos das promessas de Cristo. Amém. Que Deus Todo-Poderoso nos abençoe, Ele que é Pai, Filho e Espírito Santo. Amém.

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7: Panorama agrícola para 31 de agosto de 2026, segunda-feira.
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7: Olá, hoje é segunda-feira de lua cheia, 31 de agosto, e está no ar o Panorama Agrícola. Eu sou Maurício Frigueto e na mesa de som está o Eduardo Maier. O ditado de hoje é: boi velho gosta de erva tenra. Confira aqui no Panorama. Milho e soja, as perspectivas para a nova safra em Santa Catarina. Produtores rurais têm até 30 de setembro para declarar o ITR. 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Para participar do programa, ligue 48-3665-5359 ou envie e-mail para panoramaagricola@epagre.sc.gov.br.
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7: A Federação da Agricultura e Pecuária de Santa Catarina alerta os produtores rurais para o prazo de entrega da Declaração do Imposto sobre a Propriedade Territorial Rural, o ITR, referente a 2026. O prazo termina no dia 30 de setembro. A declaração é obrigatória para pessoas físicas e jurídicas que sejam proprietárias, titulares do domínio útil ou possuidoras de imóveis rurais, exceto nos casos de imunidade ou isenção previstos na legislação. Quem perder o prazo fica sujeito a uma multa de 1% ao mês calendário, ou fração de mês de atraso, calculada sobre o valor total do imposto devido.
5: Confira a entrevista de hoje.
7: Depois de uma safra marcada por desafios e oportunidades, o produtor já começa a planejar o próximo ciclo do milho e da soja. Mas como está o cenário para essas culturas? O que podemos esperar em relação à produção, aos preços e às perspectivas de mercado? Para responder essas perguntas, conversamos com Haroldo Tavares Elias, analista da Epagri Cepa. Haroldo, para começar nossa conversa, poderia fazer um balanço da última safra de milho e soja em Santa Catarina?
9: Sim, a última safra foi bastante satisfatória, tanto milho como soja. As produtividades foram bastante interessantes, né? Significativas. Chegou próxima, no caso do milho, 9,5 toneladas por hectare. A soja caiu um percentual em relação à penúltima, mas as últimas duas safras foram bastante, com uma produtividade muito, muito boa, comparada, foram as duas melhores da série histórica.
7: E o plantio da nova safra já está começando em algumas regiões. Quais são as expectativas para este ciclo?
9: Bem, a expectativa, o produtor, ele hoje está bastante apreensivo.

0: pode influenciar essa safra?
1: Bem, o El Niño pode influenciar e já está iniciando essa sua, seu efeito, porque tem muitos dias prolongados de chuva, né? Então já inicia a fase abertura de safra e os produtores não conseguem efetivar a semeadura em função da alta umidade, não conseguem entrar com as máquinas e já, então o agricultor tem que ter sempre essa cautela, né? Fazer a semeadura em momento correto, dentro do zoneamento agroclimático, ZARC, que é pela Embrapa, né? Que fez esse trabalho interessante, e também a questão do conservação do solo, que a gente tem falado, né? Ao longo do tempo, desde o início do ano, né? Quando já tinha os sinais do El Niño. Então o agricultor vem fazendo proteção do solo, plantio direto, cobertura vegetal, os terraceamentos, né? Proteção do solo, conservação do solo. Então, aqueles produtores, grande maioria já está se preparando para isso.
0: Santa Catarina é um grande consumidor de milho e um importante produtor de soja. Quais são os principais desafios para manter a competitividade dessas cadeias produtivas no estado?
1: Bem, o desafio, a gente já, a questão da, como a área tanto das duas culturas não dá para elevar tanto em função da geografia do estado, né? O estado tem um território já para culturas anuais mais restrito, então a produtividade é a saída, né? Elevar a produtividade com manejo de solo, aplicação de tecnologia, e isso nós temos visto na prática nos últimos duas safras, né? Tivemos produtividades excelentes aí, acima de 9 toneladas, 9,5, muitos produtores ultrapassou a 12 toneladas por hectare, isso é bastante significativo, né? Para o sul do Brasil, para Santa Catarina, que depende, né, do milho, aquisição do milho de fora, o consumo do estado para suprimento ultrapassa 8 milhões de toneladas, produzimos 2,7. Então, cerca de 6 milhões de toneladas, todo ano é necessário a aquisição, né, a compra de outros estados e também a importação, principalmente do Paraguai. No último ano foi em torno de 400 mil toneladas.
0: Há uma expectativa dessa importação diminuir, de produzir mais milhos?
1: Sempre o que a gente produz, o que a gente produziu, o estado produzir um pouco a mais, diminui nesse valor, nesse volume de importações, que representa menor frete, né? Uma economia do frete, uma melhor competitividade do setor de carnes, né? Suínos e aves principalmente, e que depende, né, desses insumos. Isso tem dados, né, inclusive da Embrapa, do custo de produção de um quilo de frango no estado é superior do Paraná, que tem esse produto mais próximo e tem essa produção.
0: E a soja, como é que é essa dinâmica?
1: A soja aumentou bastante a área de cultivo nos últimos 10 anos, nós estamos aí com cerca de 850 mil hectares de soja, milho estamos com 290 por aí, as duas safras, né? 280, a soja tem aumentado e nós somos autossuficientes em soja. Já exportamos, né, 1,5 milhão de toneladas e estamos processando essa soja. Em Chapecó tem uma grande esmagadora de soja, né, da cooperativa Cooperalfa, que está aumentando esse processamento. Isso é interessante, né, para produção de farelo, e produz aqui e beneficia aqui o produto, né? E utiliza o produto aqui para farelo de soja, para composição de rações e outros.
0: É principalmente para alimentação dos animais.
1: Exatamente, principalmente, lógico, tem os subprodutos, né? Coprodutos que se chama da soja, óleo de soja, farelo, e tem farinha e outros produtos, subprodutos que são produzidos. E fica no estado e é exportado também.
0: Para finalizar nossa entrevista, qual é a mensagem final para os produtores de soja e milho?
1: Bem, conforme eu já falei, tem um grande desafio para os produtores, e a gente viu nos últimos 2 anos o clima teve um comportamento bastante satisfatório, choveu, tanto é que repercutiu isso na produtividade, né? Boas produtividades, principalmente no milho, né? Alcançamos aí patamares nunca antes vistos, né? Então a questão do El Niño, no caso do milho, o milho precisa muito de água, precisa em torno de 600, 700 milímetros por ciclo. nos 4 meses,

0: de ciclo nessa faixa. E a questão é que as chuvas não sejam tão intensas em alguns momentos, principalmente da floração do milho, que requer, a polinização cruzada requer essa dinâmica. E a soja, o plantio, né? Em outubro começa o plantio, já tivemos alguns anos com chuvas intensas, atrasa o plantio. Então, e no caso do milho, já inicia agora em agosto e setembro, né? Com mais intensidade o período para plantio do milho.
1: Bastante planejamento, então, né? Eu conversei com Haroldo Tavares Elias, analista da Epagri-Sepa. Muito obrigado pela entrevista.
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23: Alô, minha gente, bom dia! É segunda-feira, é a última segunda-feira do mês, que também chegou ao seu final, né? Hoje é dia 31 de agosto, chegando então setembro amanhã, e vamos torcer que seja um mês bem produtivo, né? Esse aqui também foi, acredito que todo mundo conseguiu fazer pelo menos as metas que foram colocadas e traçadas para esse mês. A folhinha número 8 tá indo embora, né? Agora vem a 9. 9 tem aí já na segunda-feira, não nessa, na outra, né? É feriado, né? 7 de setembro. Mas vamos lá então, começando o programa, que eu não posso me alongar muito, né? Por causa da propaganda eleitoral, né? 7 horas em ponto tem o primeiro bloco, né? Dos programas eleitorais. E nós vamos então começando aqui o Sentinela da Manhã, dando aquele abraço para você, aniversariante dessa data, 31 de agosto. 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Pessoal já tá mandando mensagem aqui, música ninguém pediu, então eu vou trazer a minha aqui, já tá pronta. Gustavo Lima, é sucesso, Bala Alojada, uma só porque o programa tá curto. 6:28, informou Scheiter Relógios e Ótica, não perca o seu compromisso.

0: poeta e Gustavo Lima, o imperador, aqui, não é o embaixador, Jean, não é imperador, não. Ô, rapaz, você, Jean...
1: Errou!
0: É, mas já consertei também. Vamos lá, é porque a gente tem que ser rápido aqui. Agora, 6h32, hora certa, informou o Scheiter Relógios e Ótica. Vou em intervalo e já volto.
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0: 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Vamos lá, minha gente. O céu tá carrancudo. É, tem uma chuvinha fraca aqui no centro, né? Mas. É, depois da chuvarada toda, né? A previsão indicava isso. Então, não poderia ser diferente, né? E ainda temos essa instabilidade durante essa segunda-feira também. Mas vamos lá, então. 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E vai trazendo as mensagens do dia pra você. Lembrando que eu tenho que resumir as mensagens, se colocar elas, aquelas que são pequenininhas, tudo bem, mas aquelas que são grandes, eu dou uma enxugada, já que tá tudo molhado mesmo ali fora, né? Bom dia, Rosângela Pamplona mandou aqui, ó, para os dias bons, sorrisos, para os dias ruins, paciência, para todos os dias, fé, que Deus abençoe o seu dia, bom dia, Rosângela. Abraço pro Amaro Reis, ali do Gaspar Mirim, já tá indo na lida, né? Trabalhar lá na padaria do Super Estanque, ele e a Andréia, sempre firme e forte lá, fazendo produção, principalmente numa segunda-feira, né, Amaro? Tá mandando bom dia aqui, uma ótima semana para todo mundo. Rosana Keller, Senhor, que eu permaneça sob teus cuidados, mesmo quando o mundo for incerto. Então, Deus tem que estar cuidando toda a vida, porque esse mundo tá muito incerto, né, Rosana? Ainda bem que ele olha por nós, né? Jair Arca, lá do Alto Gasparinho, bom dia para hoje. Onde quer que você vá, que Deus esteja à sua frente, abrindo os caminhos, iluminando os seus passos e guiando o seu coração. Paulo Reinert já está desejando aqui um bom dia e uma ótima semana. Que ela seja abençoada para todos nós, Paulo. Terezinha Vitorino mandou aquele bom dia, Jean. Bom dia, Terezinha. A Correca chegou aqui com a imagem de Nossa Senhora Aparecida, dando seu bom dia, e que a nossa mãe Aparecida, que eu seja merecedor da sua misericórdia. Amém, Ivonete. Ana Maria Bauler, ali do bairro 7, mandou aqui também pra gente, ó. Pra hoje, que a vida floresça devagarinho, trazendo paz, leveza e boas notícias. Bom dia também pra você, Ana Maria. Sete Zuc chegou aqui trazendo sol, né? Tá precisando. O dia será de bênçãos e vitórias. Bom dia, Zete. A Zete, que é lá do bairro Bateias. Vamos pro Coloninha? Bom dia, trabalhando e ligadinha na rádio, a Maria Paulina Vaz. Alô, Maria, então, bom trabalho. Sueli Bittencourt chegou aqui com um coraçãozinho, rosas e tudo mais. Último dia do mês de agosto, que este dia nosso seja abençoado por Deus. Te abençoe e te dê saúde, paz e amor. Feliz segunda-feira também para você, Sueli. Lá do Arraial. Célio Nicoletti chegou aqui e disse: tome chuva. É verdade, né? E a mensagem para hoje, deixa eu ver que o Célio mandou: na delicadeza de cada detalhe existe a presença de Deus. Bem lembrado, é verdade. Olinda Alexandre chegou aqui do Santa Terezinha. Toca música Chico Mineiro. Obrigado, uma ótima semana para todos. Então, linda, vamos trazendo então, tá chegando ele, Sérgio Reis, Chico Mineiro.
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0: está aí a história de Chico Mineiro, cantada por Sérgio Reis aqui no Sentinela da Manhã. Olha a hora certa, 6h43, informou Scheiter Relógios e Ótica.
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0: 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Que traz as últimas mensagens do dia para você. Chegou ali do Gasparinho, a Celina Sassima Vilverti. Deus abençoe nossa semana com saúde, paz e gratidão. Bom dia, feliz segunda-feira também para você, Celina. Ô, Amaro Rei já deu aquele sinal de positivo. É segundou, né, Amaro? Edinalda Rodolfo da Luz, lá do Baú Baixo. Abençoada semana, faça da gratidão um exercício diário. Manter sua alma leve é melhor ou é a melhor forma para atrair coisas boas, não é verdade? Verdade, Edinalda. Bom dia então para você também. Elisete Camargo chegou aqui com rosas, botões de rosas vermelhas e diz assim, ó, bom dia, na doce presença do Senhor. amém. Mandando aquele abraço também pra Zilda, a Zilda lá do Bateias, também sempre ligadinha, nossa parceira de todos os dias aqui da nossa programação. O Paulo de Oliveira, ali do bairro Santa Terezinha também, né? O Paulo diz, pode mandar um alô aí pra mim, já, que eu sempre tô ouvindo, semana passada, tava falando com ele lá, o Paulo é meu conterrâneo lá de Ibirama, o irmão do João de Oliveira, né? Ah, o Ademar Zeferino também chegou aqui para dar aquele bom dia ali pros colegas de trabalho da garagem da prefeitura, que ele é servidor público, Ademar, aquele abraço. A Isolete da Silva também desejando uma ótima semana para todo mundo. É, a Alete, né? A Alete ali do Poço Grande, aquele abraço. Um abraço lá para Blumenau, Luiz Endron também tá lá, lá do Zendron, né? O Luiz, aquele abraço, Luiz. E a Joelma lá do Alto Baú também sempre ligadinha aqui na nossa programação, o nosso agradecimento, mandando um abraço também para Ana Maria Deschamps, a Aninha aí do Celso, do bairro 7 de Setembro, a filha da dona Cacilda. Dona Cacilda, amanhã, né? É um novo mês, ela vai para casa de um outro filho, não sei. Aí a Maria vai dizer para onde que a dona Cacilda tá indo, né? Se vai ser aqui para Gaspar, de um dos filhos de Gaspar, ou lá de Ilhota. A Zilda mandou a mensagem aqui pra gente. Bom dia, com a graça de Deus, que o dia seja leve, feliz e muito lindo. A paz de Deus esteja com você. A Belinha chegou aqui, a dona Luzia Isabel Vipel, lá do Baú Central. Para hoje, que sejamos sempre capazes de enxergar a grandeza e as bênçãos de Deus a cada manhã. E que sejamos gratos, dia após dia, pela vida, pela saúde, pela proteção e pelo dia de hoje. Feliz dia! É, vamos aproveitar esse dia, viver intensamente com alegria. E claro, desejando a todos muita saúde. Vamos embora então, porque está chegando a propaganda eleitoral gratuita, a partir das 7 horas, a gente entra em cadeia, tá certo? É uma rede de rádios, né? Em cadeia fica meio esquisito, né? E a gente vai deixando então aqui a Ana Castela, juntamente com Teodoro Sampaio, Se a Casa Sair. Um agradecimento a todos e uma ótima semana. Tchau, tchau, mês de agosto. Amanhã a gente volta já em setembro.

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15: Sete horas e 27 minutos. Muito bom dia para você que está ligado aqui na Sentinela FM 97.9. Estamos iniciando o Jornal Sentinela e aqui no centro da cidade de Gaspar. Nesse momento começou a chover forte aqui na cidade de Gaspar. E temos alertas, vários alertas, quanto à previsão do tempo para essa semana. E o Jornal Sentinela está iniciando, então. Nesse dia, hoje é dia 31 de agosto, último dia desse mês que está chegando ao seu final, aqui na apresentação minha, de Giancarlo, reportagens de Gil Dias, também Miguel Vivo aqui com os destaques do esporte, ainda a agência de notícias AKR com as informações para esse dia, que é dia internacional do blog, dia do nutricionista, dia internacional das pessoas afrodescendentes, datas que marcam esse dia 31 de agosto. E já vamos trazendo o tempo para toda Santa Catarina.
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15: Vamos saber então da meteorologista da CAERT, Daniele Lima, como vai ser o tempo para essa segunda-feira e também para esse início de semana. Alô, Daniele, bom dia. Como vai ser então essa segunda-feira?
16: Bom dia. Nessa segunda-feira, a formação de um ciclone extratropical do oceano próximo ao litoral, associado a uma frente fria, provoca muita instabilidade e alto risco de temporais em Santa Catarina. O dia segue com céu encoberto e com risco de chuva intensa em curto período, trovoadas, rajadas fortes de vento momentâneo e eventual granizo. Os maiores volumes de chuva devem ocorrer no Grande Oeste, nas áreas próximas ao Rio Grande do Sul, mas principalmente no litoral sul e Planalto Sul, que exigem atenção redobrada pelos acumulados elevados, além da Grande Florianópolis e Vale do Itajaí. As temperaturas máximas variam entre 15 e 21 graus, podendo chegar perto dos 24 graus no Planalto Norte e Extremo Oeste. O vento sopra de noroeste com rajadas do Grande Oeste aos Planaltos. No litoral sul, sopra de leste e no restante da faixa litorânea de norte. Na terça-feira, o sistema se afasta para o oceano e o tempo começa a melhorar gradualmente, com o retorno do sol. Pela manhã, ainda há possibilidade de chuva fraca isolada e, à tarde, a chance de chuva diminui, persistindo apenas em alguns pontos do litoral. O vento vira para sudoeste a sul, com rajadas na costa, e as temperaturas caem na terça, com máximas abaixo dos 20 graus, mas voltam a subir no decorrer da semana. Fiquem atentos às atualizações da previsão e tenham uma excelente semana. Até a próxima. Com informações do tempo, meteorologista Daniele Lima, de Florianópolis, para a Rede de Notícias AKERT.

0: 7h30 e ainda falando sobre esse mau tempo do final de semana, do dia 29 a 30 de agosto, tivemos aí estragos severos, queda de granizo e pelo menos 3 mortes na região sul do Brasil, gerados pelo avanço lento de uma frente fria que está estacionada através da região do Rio Grande do Sul, principalmente, enquanto o sul enfrentou tempestades, grande parte do sudeste e centro-oeste registrou recordes históricos de calor antes da virada do tempo. E ó, o Rio Grande do Sul, o estado sofreu um impacto mais crítico, registrando mortes e centenas de pessoas desalojadas e desabrigadas. Em Porto Alegre, a queda de uma árvore sobre uma residência vitimou um menino de 8 anos. Houve destelhamentos maciços em Quaraí, com ventos de até 95,5 km. E sérios avisos de inundações para as bacias do rio Taquari, Caí, Jacuí e Uruguai. Aqui em Santa Catarina, 14 municípios relataram queda de granizo, queda de árvores, destelhamentos, principalmente na região do extremo oeste e meio oeste. Cidades como o Braço do Norte e a região do litoral sul ficaram sob monitoramento severo devido a volumes acumulados de chuva que podem chegar a 250 milímetros até o final de semana. E o IMET, o Instituto Nacional de Meteorologia, emitiu um alerta de tempestade cobrindo 341 municípios paranaenses, com riscos de rajadas de ventos intensos e descargas elétricas. Está aí então um tempo que está ainda muito instável em toda a região sul do Brasil. Vamos falar em prevenção? O Tribunal de Contas de Santa Catarina libera a licitação da barragem do Rio Taió, mas recomenda apuração de falhas no projeto. A informação chega com Nirlene Pamplona.
1: O Tribunal de Contas de Santa Catarina autorizou a continuidade da licitação para a construção da barragem do Rio Taió, em Mirim Doce, no Alto Vale do Itajaí. A decisão da primeira Câmara foi publicada nesta quinta-feira, dia 27, e considera que o governo do estado fez as correções necessárias no edital após questionamentos levantados durante a análise do processo. A concorrência prevê a contratação integrada para a elaboração dos projetos executivos e construção da barragem, com investimento estimado em 109 milhões de reais e prazo de execução de 840 dias. O processo havia sido suspenso cautelarmente pelo tribunal. Durante a análise, a Secretaria de Estado da Infraestrutura e Mobilidade apresentou novos documentos, esclarecimentos e alterações no edital. Com isso, os motivos que levaram à suspensão foram considerados superados e a licitação poderá avançar. Entre os ajustes está a atualização do orçamento da obra, levando em conta os custos e as distâncias de fornecimento de materiais a partir de unidades localizadas em Taió e São Cristóvão do Sul. Apesar de liberar o processo, o tribunal fez ressalvas e recomendações. Uma delas envolve a possibilidade de produção de brita e outros materiais na própria região da barragem. Segundo a análise técnica, ainda não existem estudos geotécnicos suficientes para descartar essa alternativa. O TCE também apontou fragilidades nos estudos que serviram de base para o projeto. Entre os problemas identificados estão a falta de sondagens rotativas em áreas importantes, como as futuras jazidas e as estruturas laterais da barragem. Para o tribunal, essas lacunas podem comprometer a segurança das premissas utilizadas no projeto e gerar dúvidas sobre custos e soluções técnicas. A primeira Câmara do TCE recomendou que a Defesa Civil de Santa Catarina abra um processo administrativo para apurar a atuação do consórcio responsável pelos projetos e verificar se houve irregularidades que possam resultar em sanções. O tribunal também recomendou mudanças nos critérios de qualificação técnica previstos no edital, com o objetivo de ampliar a competitividade da licitação. Além disso, a Corte de Contas emitiu um alerta para que o governo acompanhe de perto a execução do futuro contrato. Se estudos posteriores comprovarem que é técnica, econômica e ambientalmente viável produzir os materiais na região, o tribunal poderá realizar novas auditorias para verificar eventuais responsabilidades. Com a decisão, a licitação da barragem do Rio Taió está autorizada a prosseguir, mas o empreendimento continuará sujeito ao acompanhamento do tribunal. Da Rádio TCE, para a Rede de Notícias Acaerte, Nirlene Pamplona.
0: Obrigado, Nirlene. Fundamental, né, que essas construções sejam feitas, mas com responsabilidade. 7:35, vamos ao intervalo, só rapidinho orientando os nossos motoristas que estão passando aqui pelo centro da cidade. Há um trânsito lento, né, chuva forte com vento agora nesse momento aqui na Rua Coronel Aristiliano Ramos, onde que fica situada a Rádio Sentinela, Avenida das Comunidades, também Rua Arnoldo Schramm, ali onde que fica a Agropecuária Trincaferro, a saída também tem congestionamento, a Rua Prefeito Leopoldo Schramm, sentido Gaspar, ali a tradicional saída do Gaspar Grande, a Rua Jacó Yunques, aonde que fica situada a Escola Zenaide Schmidt Costa, também é o momento de entrada dos alunos na escola, então também tem congestionamento, são os pontos mais críticos nesse momento aqui no centro da cidade de Gaspar. Rodovia Jorge Lacerda, nesse momento temos trânsito intenso na entrada da BR-101. BR-101 também, trecho de Itajaí até Balneário Camboriú, também com muito congestionamento nesse momento. Vamos ao intervalo, depois mais informações, segurança pública e muito mais para você.
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4: Sete horas e 40 minutos, vamos seguindo aqui com o Jornal Sentinela, com informações aqui da nossa região e também destaque nacional. Vamos para Brasília, trazendo informações sobre o Brasil e Estados Unidos, que retomam o diálogo sobre o tarifaço nesta segunda-feira. A reportagem é de Rita Sardi.
5: Brasil e Estados Unidos vão retomar nesta segunda-feira as negociações sobre as tarifas impostas pelos americanos aos produtos brasileiros. A reunião será realizada por videoconferência durante a tarde entre o ministro do Desenvolvimento, Indústria, Comércio e Serviços, Márcio Elias Rosa, e o representante comercial dos Estados Unidos, Jameson Greer. A principal estratégia do governo brasileiro neste primeiro momento é tentar ampliar a lista de produtos que ficaram isentos das tarifas adicionais. A ideia é avançar por etapas, primeiro negociar novas exceções e, posteriormente, discutir uma possível redução ou reversão das tarifas. O governo considera a retomada das conversas um sinal positivo e pretende priorizar o diálogo para buscar uma solução negociada. Quem explica é o ministro Márcio Elias Rosa.
6: Nessas rodadas é muito importante também que a gente consiga arregimentar quem importa produto brasileiro e de algum modo se sente desconfortável com essa decisão. É continuar negociando, né? Essa é a orientação, e mais do que isso, continuar dialogando aqui internamente com o setor produtivo.
5: As medidas americanas atingem uma parcela das exportações brasileiras, enquanto outros produtos continuam sem tarifas adicionais específicas contra o Brasil. A reunião ocorre depois de uma conversa telefônica entre os presidentes Luiz Inácio Lula da Silva e Donald Trump. O encontro técnico deverá contar também com integrantes das equipes dos dois governos e poderá abrir um novo canal para tentar reduzir as dificuldades comerciais entre Brasil e Estados Unidos. De Brasília, da Rede de Notícias Acaerte, repórter Rita Sá.

0: 7h43, você está ligado no Jornal Sentinela, edição desta segunda-feira, a última segunda-feira do mês, e também o mês está terminando, 31 de agosto. Você que está no trânsito, cuidado, né? Chuva forte aqui na região, agora nesse momento deu uma diminuída aqui no centro da cidade, mas essas nuvens são passageiras, em áreas isoladas chove forte nesse momento. Vamos seguindo trazendo mais informações aqui da agricultura de Gaspar, que promove encontro de mulheres rurais com palestra sobre autocuidado e bem-estar feminino. A reportagem é de Gil Dias.
1: A Secretaria de Agricultura e Aquicultura de Gaspar, em parceria com a Empresa de Pesquisa Agropecuária e Extensão Rural de Santa Catarina, EPAGRE, promove no dia 15 de outubro, às 15 horas, o encontro de mulheres rurais na Capela São Cristóvão, no bairro Gaspar Grande. Eu vou conversar com a Secretária Municipal de Agricultura e Aquicultura, Karina Matheus. Secretária, como que está a expectativa para esse grande evento com as mulheres lá no dia 15 de outubro na comunidade São Cristóvão? Bom dia.
2: Bom dia, Gil, bom dia, ouvintes. Então, esse encontro de mulheres rurais, ele vai acontecer no dia 15 de outubro, na Capela São Cristóvão. A gente busca aí reunir as mulheres do meio rural para uma palestra, né, que está intitulada como Cultivar a Si Mesma, Autocuidado, Propósito e Presença Plena, onde a gente vai ter a palestrante, a Terezinha Alves, que traz aí essa palestra para esse encontro, né, das mulheres, onde a gente vai ter um bate-papo, uma troca, uma roda de conversas. Então fica o convite a todas as mulheres de Gaspar e poder proporcionar esse momento para esse contato.
1: As mulheres que querem participar desse evento terão que fazer uma inscrição prévia, secretária. Qual que é o melhor contato?
2: Isso, as inscrições, elas podem ser realizadas até o dia 21 de setembro com a banda no telefone 47 98422 6112.
1: A senhora acredita que eventos como esses, palestras como essas, dão aquele fortalecimento necessário para que a mulher venha a crescer também e atualizar as suas informações para o dia a dia na produção rural?
2: Com certeza, né? É uma atividade que vai sempre gerar esse autocuidado, o fortalecimento da autoestima, o bem-estar, sempre proporcionar isso às mulheres, principalmente do meio rural. Então, ter essa reflexão, ó, se dedicar a si mesma, né? Esse cuidado, eu acho que é muito importante ter essas valorizações, essas políticas públicas também. Então, a Prefeitura Municipal de Gaspar traz isso via a Secretaria de Agricultura, e a gente busca trazer e proporcionar esse momento, né, para todas as mulheres.
1: Porque a gente sempre comenta que o mundo vem evoluindo a cada minuto e a agricultura não é diferente, evoluiu muito a cada dia. A senhora observa que o agricultor agora é o agricultor mais jovem que vai se dedicando a uma nova prática, e esse agricultor geralmente vive em família com a esposa, que também são mulheres mais jovens que precisam desse cuidado, dessa atenção da Secretaria da Agricultura para trazer informações.
2: Com certeza, assim como todas as áreas que a gente trabalha, todas as linhas, né, que a gente atua, também o cuidado com a mulher rural, ter essa atenção, esse olhar, né, para essa mulher que está lá no campo, eu acho que é muito importante, né, trazer ela junto também, né, a agricultura, trazer junto à secretaria, trazer junto às outras entidades ali que a gente tem participantes, eu acho que é muito importante.
1: A senhora acredita que esse autocuidado, bem-estar, reflete no dia a dia, na produção rural também do município?
2: Com certeza. Então, a mulher, né, quando ela tem esse autocuidado, essa atenção, essa valorização, ela também se sente bem, ela também consegue fazer, né, as suas atividades, proporcionar esses momentos e em família também. Depois, eu acho que é bem interessante ter esse olhar para a mulher que está lá no campo.
1: Secretário, eu lhe agradeço pelas suas informações. Tenha um bom dia.
2: Bom dia, Gil. Valeu, obrigado.
1: Eu conversei com a Secretária Municipal de Agricultura e Aquicultura do município de Gaspar, Karina Matheus. Reportagem Gil Dias.

0: 7h47, já participação agora ao vivo, repórter Gil Dias com as informações da segurança pública e como está nesse momento o trânsito aqui na nossa região, se aonde que ele está chovendo ou não. Alô Gil, bom dia.
1: Alô Giancarlo, bom dia a você que está ligado ao Jornal Sentinela. Na manhã desta segunda-feira o trânsito começa conturbado aqui no Vale do Itajaí, especialmente em Blumenau, trânsito pesado. Houve uma chuva forte por volta de 7h05. Eu, inclusive, passava pela rua 7 de setembro, começou a cair granizo, granizo já de médio para grande porte. E eu acabei tendo que entrar no shopping Neumarkt para não amassar o carro. Viu? Foi um granizo de poucos minutos, mas muitos carros entraram no shopping e aí já me cobraram R$18, né, Jean? Aí o pessoal, para se proteger, começar a entrar em um ou dois hotéis que tem aí, mas tem cancela, fica difícil, todo mundo não consegue parar, porque a Rua 7 de Setembro é uma rua com quatro pistas e não dava parar, já assustou muito os motoristas. E a gente acompanhando aqui as notícias, a Defesa Civil informando que hoje será um dia de chuva, com trovoadas, com previsão até de granizo. Motorista precisa ficar atento, né, Gê, que vai circular por Gaspar e toda a região de Blumenau e também no Médio Vale.
0: Então já está se confirmando, né, essa queda de granizo. Agora, Gil, R$18 para um conserto de fulinaria, eu acho que valeu a pena, né, gastar R$18.
1: Com certeza, inclusive entraram vários carros, um cidadão de uma cidade aqui da região de Timbó entrou com um carro e ele não tinha cartão, né, de débito, somente dinheiro, já arrumou um problema, porque se as horas tá fechado, você entra, paga e vai embora, né, Gê?
0: Sim.
1: Mas aí, com dinheiro, o cara vai ter que esperar abrir o shopping.
0: É verdade, vai fazer o quê, né?
1: Abre só às 10 da manhã. Então o motorista tem que ficar atento aqui. Fechou o tempo, viu? Já estou observando aqui. Eu parei agora aqui próximo ao Hospital Santa Catarina, em Blumenau, que está em média aqui, o tempo fechado, né? E muita apreensão aqui devido a essa previsão, né, Gê?
0: Verdade. Aqui no centro agora deu uma amenizada, mas as nuvens estão carregadas.
1: Chegou a ver se deu granizo aí também, Gê?
0: Não, não deu granizo. Pelo menos aqui no centro, não.
1: Então tá bom. Jean Calório, segunda companhia de Polícia Militar de Gaspar, atendeu a 23 ocorrências na comarca de Gaspar nas últimas 24 horas, sendo 18 ocorrências em Gaspar e 5 em Ilhota. Nenhuma pessoa precisou ser detida e levada para a delegacia de polícia. O 10º Batalhão de Polícia Militar de Blumenau atendeu a 95 ocorrências e a 560 ligações pelo número 190 nas últimas 24 horas. Duas pessoas foram presas em Blumenau e levadas para a central de polícia. Um motociclista morreu após sofrer uma queda de moto na madrugada deste domingo, dia 30, na rodovia Jorge Lacerda, na região do bairro Barra de Luiz Alves, em Ilhota. Os bombeiros voluntários foram acionados por volta das 5h34 para atender a ocorrência. Ao chegarem ao local, encontraram o condutor caído na via e em parada cardiorrespiratória. Imediatamente, as equipes iniciaram os procedimentos de ressuscitação cardiopulmonar e acionaram suporte avançado. Apesar dos esforços, o óbito foi declarado pelo médico da equipe de suporte avançado de navegantes lá no local da ocorrência. A ocorrência mobilizou os bombeiros voluntários da Ilhota e a cena ficou aos cuidados da Polícia Rodoviária Estadual, que realizou os procedimentos cabíveis. Uma mulher foi presa pela Polícia Militar de Gaspar na noite deste sábado, dia 29, aqui em Gaspar, após se envolver em um acidente.

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4: Confira agora as previsões para os signos Escorpião e Sagitário. Libra. Você sentirá a vontade de desacelerar, organizar os pensamentos e resolver pendências. No processo, inclusive, poderá ter ideias importantes. Porém, mudanças inesperadas tenderão a surgir, exigindo cautela com reações impulsivas e decisões precipitadas. No setor financeiro, será possível que algumas situações despertem inseguranças, levando a questionar o próprio valor. Diante desse cenário, procure rever a forma como lida com o dinheiro e evite comparações e escolhas motivadas pela necessidade de aprovação. No campo profissional, haverá a possibilidade de cobranças, dificultando o equilíbrio entre as responsabilidades e os momentos de pausa. Para

0: evitar desgastes, tenha paciência e disciplina. Escorpião, haverá o desejo de encontrar pessoas que contribuam para seus projetos, desde que não tente impor as suas vontades. O momento favorecerá conversas produtivas e a organização das ideias. Apesar disso, imprevistos poderão alterar seus planos, exigindo flexibilidade. Logo, evite tomar decisões precipitadas ou participar de discussões desnecessárias. Nos relacionamentos, experiências anteriores tenderão a despertar inseguranças, especialmente diante da falta de reciprocidade. Nesse contexto, será importante cuidar das parcerias, mas sem deixar de respeitar os próprios limites. Portanto, organize melhor os compromissos e haja com responsabilidade. Sagitário, haverá possibilidade de cobranças e mudanças no campo profissional, o que exigirá uma reorganização das prioridades. Busque fazer ajustes, mas sem perder o foco nos objetivos iniciais. Além disso, evite reagir de forma impulsiva diante de imprevistos ou pressões. Por outro lado, as suas competências poderão ser reconhecidas no trabalho. Aproveite o momento para fortalecer os vínculos com colegas e superiores. Ainda nesta semana, tome cuidado com questões financeiras e emocionais, evitando assumir responsabilidades excessivas ou entrar em conflitos desnecessários. Ao estabelecer limites claros, será possível conquistar mais segurança e estabilidade.
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3: 10:25 e nós vamos até a Defesa Civil do município de Gaspar. O repórter Gil Dias já está por lá com informações sobre essas chuvas. Gil, bom dia.
4: Alô, Léo Milioli, muito bom dia. Bom dia a você que está ligado na Sentinela FM nessa manhã chuvosa. Pois é, Léo Milioli, amigos da Sentinela, chuva que preocupa a toda a população de Gaspar e também regional devido a essa previsão estar sendo confirmada, a previsão que era prevista aí pela Defesa Civil do município, do estado, e a chuva persiste aqui em Gaspar. Vou conversar agora com o Rafael Araújo de Freitas, que é o superintendente da Defesa Civil de Gaspar. Superintendente, bom dia. Como que está esse trabalho da Defesa Civil quanto à prevenção e também orientação à comunidade devido a essa chuva que cai já nessa manhã? Bom dia.
5: Bom dia, Gil. Bom dia, amigos da Rádio Sentinela. Bem, Gil, recebemos algumas solicitações agora, algumas ocorrências, né? Nada ainda grave, mas nós temos registrado no município também pontos de alagamento, que é esperado, né? Para esse volume de chuva, especialmente falando agora, né, durante a manhã desta segunda-feira. Então, nós temos aí acumulados que já passam de 90 milímetros em menos de 24 horas, o que aumenta o risco para ocorrências relacionadas a deslizamentos e também causam mais transtornos, né, Gil? Como, além dos deslizamentos, alagamentos pontuais, queda de muro, de barreira, queda de árvore, queda de poste. Então, a nossa recomendação, a recomendação sempre é a mesma, né, Gil? Evitarem passar por locais alagados, se manterem, principalmente pessoas que residem em área de risco, ficarem atentas ali aos avisos e orientações da Defesa Civil.
4: Nesse início de manhã, a Defesa Civil chegou a emitir aquele alerta para toda a população, alguns bairros que são mais suscetíveis a deslizamentos ou alagamentos?
5: Só o de aplicativo, né? Então, o Cell Broadcast, que o estado faz a emissão do alerta, hoje de manhã não foi feito ainda, então não tivemos aí um evento severo, né? Mas estamos aí monitorando esse índice pluviométrico. Já choveu bastante, mas lembrando, né? O pessoal pergunta bastante sobre enchente. O nível do rio está baixo ainda, aproximadamente 2 metros de altura, o nível do rio. Até 5 metros é um nível de segurança, de normalidade. E para ter qualquer problema relacionado a enchente, a inundação em Gaspar, teria que ser acima de 6 metros para os primeiros problemas ali serem causados. Então, as barragens também estão ainda com uma boa capacidade de armazenamento de água, então a situação para o risco hidrológico, ou seja, risco de enchente, é tranquilo, é normal ainda até agora. O que causa transtorno, obviamente, são esses alagamentos pontuais que nós temos registrado em Gaspar e também atenção, muita atenção para o risco de ocorrências de deslizamentos.
4: E o senhor conferindo as imagens do satélite para as próximas horas, a chuva permanece aqui em Gaspar, qual que é a previsão para amanhã?
5: Permanece, Gil, então hoje durante a segunda-feira ainda essa condição de chuva, intercalando com alguns momentos de melhora, mas esperamos aí chuva durante hoje ainda até a noite, madrugada de terça, e amanhã então a previsão para que o tempo já volte ao normal, pare de chover e a situação volte à normalidade.
4: Com essa chuva as equipes seguem de plantão.
5: Sim, ficaremos aí em plantão, já estávamos, né? Além de plantão, regime de sobreaviso também, fazendo monitoramento já no final de semana, que recebemos o alerta, mas graças a Deus, né, não choveu praticamente nada na sexta e no sábado, só tínhamos aí chuva mais considerada no domingo, nada ainda que causou grandes problemas, mas agora na segunda-feira já iniciamos com um grande volume de chuva, o que está causando alguns transtornos na cidade.
4: Claro, acredita que a previsão do El Niño está se confirmando aqui para Gaspar e região?
5: Sim, Gil, estamos vivendo já a influência do El Niño, isso é sabido, né? É bem divulgado. Agora, o El Niño, ele não quer dizer que teremos enchente, que teremos o desastre, mas o El Niño, ele quer dizer apenas o seguinte, olha, existe uma previsão média de chuva e com essa alteração, né, essa influência do El Niño, esse índice de chuva mensal, ele tende a ser maior, ou seja, a quantidade de chuva, ela já está se confirmando a mais do que a média histórica, ou seja, na prática, né, Gil, sim, estamos percebendo aí que já está chovendo mais do que o normal, digamos assim, então isso com certeza é uma influência do El Niño e por isso que a atenção deve ser redobrada.
4: Qualquer emergência, a população deve ligar para o 199.
5: Isso mesmo, qualquer ocorrência ligue para o 99, nós temos ali o aplicativo também que tem um contato de para gerar ocorrências e emergência, né, com vítimas ali, o Corpo de Bombeiros 193.
4: Muito obrigado, um bom trabalho para o senhor e para toda a equipe.
5: Obrigado, Gil, um bom trabalho para todos nós aí, uma excelente semana.
4: Tá aí, portanto, Léo Miglioli, amigos que estão ligados na Sentinela FM, eu conversei com o superintendente da Defesa Civil do município de Gaspar, Rafael Araújo de Freitas, da Prefeitura Municipal, Gil Dias para a Sentinela FM. Eu volto com você, Léo Miglioli.
3: Valeu, Gil, obrigado, Rafael, pelas informações. 10:30 agora.
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12: A DL Cor Convênios informa. Faleceu nesta segunda-feira no Hospital Unimed, em Blumenau, aos 73 anos. A senhora Maria Cecília dos Santos, conhecida como Teca, moradora do bairro Lagoa, deixa familiares. O sepultamento será realizado nesta segunda-feira às 17 horas, saindo o féretro da Capela da Comunidade São Brás, no bairro Lagoa, onde o corpo está sendo velado e onde haverá celebração, seguindo após para o cemitério comunitário Jardim Lagoa. a DL Cor Convênios e informou o falecimento da senhora Maria Cecília dos Santos, conhecida como Teca, moradora do bairro Lagoa.
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13: A Receita Federal paga nesta segunda o último lote de restituição do imposto de renda. O pagamento contempla contribuintes que estavam na fila e não receberam nos lotes anteriores. A consulta pode ser feita pelo site ou aplicativo da Receita Federal. Dois homens invadiram um apartamento em um condomínio na região central de Balneário Camboriú e furtaram cerca de R$300 mil. Foram levados R$200 mil em joias e outros R$100 mil em dinheiro. Outros quatro apartamentos do mesmo prédio também foram arrombados. O Ministério Público de Santa Catarina lança nesta segunda o projeto Proteção Mora ao Lado, para ampliar a segurança de mulheres vítimas de violência que vivem em condomínios. A iniciativa busca orientar moradores e síndicos e fortalecer o acesso à rede de proteção.
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0: Leo, eu quero participar do sorteio, bota Lucinda Grosselli. Estamos chegando. Vai ser uma diferencinha agora mínima depois do primeiro jogo do Flamengo contra o Mirassol. Vai ser só mais um pontinho. Uma boa semana. Um abraço.
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0: Confira agora as previsões para os signos Capricórnio, Aquário e Peixes. Capricórnio, você desejará ampliar seus conhecimentos e rever suas crenças. No entanto, mudanças inesperadas poderão exigir adaptações e a revisão de algumas decisões. Nesse cenário, conversas importantes tenderão a trazer novas perspectivas e ajudá-lo na organização das ideias, desde que evite controlar todos os detalhes ou reagir impulsivamente quando algo fugir do planejado. No trabalho, a sua capacidade de cooperação favorecerá acordos. Ao mesmo tempo, será possível que inseguranças antigas venham à tona, levando-o a duvidar do próprio valor. Nos relacionamentos, haverá a possibilidade de conflitos ou cobranças. Para evitar maiores desgastes, procure respeitar tanto os seus limites quanto os do outro. Aquário. Mudanças inesperadas exigirão flexibilidade e disposição para rever questões financeiras e emocionais. Para isso, sua capacidade de análise poderá ajudá-lo em conversas importantes e na busca por soluções eficientes. Entretanto, inseguranças antigas tenderão a vir à tona. Diante desse cenário, evite tirar conclusões precipitadas ou desconfiar excessivamente de alguém. No ambiente profissional, cobranças e limitações poderão causar irritação. Para não haver maiores desgastes, procure organizar melhor suas tarefas, controlar as reações impulsivas e respeitar os próprios limites. Peixes. Você tenderá a dedicar mais atenção às relações, buscando esclarecer situações, alinhar expectativas e resolver mal-entendidos. Inclusive, algumas conversas poderão trazer respostas importantes. Contudo, haverá a possibilidade de mudanças inesperadas, o que exigirá flexibilidade e disposição para rever seus planos ou opiniões. Na vida afetiva, em específico, procure não agir com base em inseguranças ou experiências passadas para prevenir cobranças e interpretações equivocadas. No trabalho, serão necessárias paciência, organização e maturidade, especialmente ao lidar com limitações, atrasos ou situações que contrariem seus desejos. Ao agir de maneira consciente, conseguirá evitar tensões.
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2: 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Valeu Gil, valeu Michel. Forte abraço, faltando 10 para as 11. Ô seu Pedro, bom dia.
5: Bom dia, meu amigo Léo.
2: Bom dia.
5: Me coloca aí nesse sorteio desse brinde da Laís presente.
2: Claro.
5: Pedro Nicoletti, do bairro Mais Esquerda. Obrigado, abraço, meu amigo.
2: Valeu, seu Pedro.
6: Oi.
2: Oi, Nerli.
6: Leozinho, além da chuva, mas essa música aí é uma malvadeza nos corações. Numa segunda-feira ainda.
2: É pros apaixonados.
6: Malabarista de cobertores. Leozinho.
2: Oi.
6: Eu não te sigo, tá?
2: Ah.
6: Eu não vou atrás de você ver onde você vai fazer comercial. Eu te sigo no Instagram.
2: Tá certo.
6: Você e o Robson. Por isso que eu falo essas besteiras. Você quer fazer uma coleção de CD? Não, né?
2: Não, eu não.
6: DVD? Ah, de CD.
2: Também não.
6: Você tem aí da rádio?
2: Tem bastante.
6: Mas quem quiser fazer, eu tenho bastante. Posso doar.
2: Olha aí, ó. Olha aí, ó. Fica o recado então, ó. Ô Valdinei, bom dia.
7: Bom dia, Léo. Bota no sorteio que o Valdinei da Mais Esquerda. Valeu?
2: Valeu, meu querido. Bom dia. Bom dia pra Iris Shell. Alô, Iris. A Solange Terezinha Deschamps ligadinho com a gente. Alô também pra Sueli Bittencourt. Oi, Sueli. Meu amigo Antônio Stiller na margem esquerda. Alô também pra Dorli Zanella. Léo, que essa chuva segundou, mas faz parte da natureza. Alô pra Dona Rosa, Elizabeth Russo e Dona Rosa. Alô pra Yolanda Stiller. Oi, Yolanda. Ontem encontrei a Dona Rosa também lá na festa de Santo Agostinho, hein? Ela tava quase ela querendo girar a roleta lá. Ela comprou uma sessão inteira. pra ver se ela ganhava um ventilador. Alô, dona Rosa, aquele abraço. Gente, eu vou para um rápido intervalo e eu volto já no bloquinho saideira aqui do Contatos com a Cidade.
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É, foi pra assustar você mesmo. Teve alguém que deu um pulo da cadeira aí. Gente, é o bloquinho saideira aqui do Contato com a Cidade. Eu vou ficando por aqui nesta manhã de segunda-feira. Amanhã eu tô de volta. E eu já tenho aqui quem vai levar pra casa o brinde da Laís, presentes de hoje. E é ela. O número do telefone dela começa com 9. E termina com 2. Alô, Simone de Oliveira. Parabéns. Parabéns para Simone de Oliveira. A Simone é a ganhadora de hoje do brinde da Laís presente. A todos que participaram, meu muito obrigado. Beijo no coração. Fiquem com Deus.

0: começando na Sentinela. A voz do servidor. Daqui a pouquinho, Jefferson Debus tem convidado especial hoje para trazer informações para vocês. Gente, um forte abraço, beijo no coração, até amanhã, tchau, fui.
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10: Olá, muito bom dia a você, servidora, servidor público, a você, trabalhador e trabalhadora de toda a nossa região. Começa agora mais uma Voz do Servidor. Eu sou Jefferson Debus, presidente do Sintraspug, e é um prazer estar com vocês nesse espaço de informação, direito e cidadania.
11: Fala pessoal, um abraço a todos. Eu sou o William Tizon, diretor do sindicato. E hoje o nosso programa está recheado de informações importantes para o seu dia a dia profissional. Fiquem ligados.
10: Bom, e para começar, vamos abrir o programa. Vamos direto ao nosso assunto principal da semana.
11: Toda semana trazemos aqui uma autoridade ou um especialista para esclarecer os temas mais importantes que impactam a sua vida. Nossa convidada de hoje é advogada especialista em direito previdenciário, atuante em direito de família e em medidas protetivas, vice-presidente do Conselho Municipal dos Direitos das Mulheres no município de Gaspar, coordenadora da Escola Superior da Advocacia da Subseção da OAB de Gaspar e integrante das comissões de Direito de Família, Direito Previdenciário, Acesso à Justiça e OAB por Elas da Subseção de Gaspar, doutora Ana Carolina Ostrowski Soares, que vai falar com a gente sobre o Agosto Lilás e a prevenção da violência de gênero em Gaspar. Doutora, seja muito bem-vinda.
12: Bom dia a todos, bom dia ouvintes, bom dia servidores e servidoras do nosso município, bom dia presidente Jefferson, bom dia William.
10: Bom dia, doutora. Bom, para abrir nossa conversa, o que é exatamente Agosto Lilás e qual a importância dessa campanha na conscientização contra a violência de gênero?
12: Bom, o Agosto Lilás ele foi instituído em 2006, após a promulgação da Lei Maria da Penha, que é a lei de contra a violência doméstica, né? A lei tem esse nome devido à vítima que nós tivemos, a Maria da Penha. O Brasil ele foi representado na Corte Internacional de Direitos Humanos pela falha que estava tendo com esta mulher que estava sofrendo uma violência doméstica. Ela sofreu duas tentativas de homicídio pelo então marido, ela ficou paralítica e a lei hoje, embora ela seja uma lei aplicada num assunto tão delicado, ela é uma penalidade do Brasil. O Brasil foi obrigado a criar essa lei porque estava sendo totalmente omisso com a segurança dessa mulher. Então, desde 2006, nós temos instaurada no Brasil a Lei Maria da Penha, que protege as vítimas de violência doméstica. O que são as vítimas de violência doméstica? São todas as mulheres que sofram qualquer tipo de violência, seja física, emocional, psicológica, financeira, de algum membro de sua família. Não precisa ser necessariamente o seu marido, o seu companheiro, o seu namorado. Pois as leis, né, elas também são aplicadas em casos ali de violência doméstica entre pai e filha, entre irmãos, entre avós, que infelizmente no nosso município estamos tendo, né, um índice muito grande de medidas protetivas concedidas de avós contra os netos. Né? Então a violência ela sai desse contexto que seria só no âmbito marital, mas sim é num âmbito totalmente familiar.
11: Perfeito, doutora. Pegando um gancho na pergunta do presidente, como que o Conselho Municipal do Direito da Mulher de Gaspar organizou as ações do Agosto Lilás na nossa cidade e qual é o papel do Conselho no dia a dia do município?
12: Então, o Conselho Municipal ele tem uma autonomia por ser um órgão fiscalizador e formulador. Ele não tem um atendimento direto para a população. O papel dele é propor, fiscalizar as políticas públicas do município para os servidores, para os serviços, né, como CREA, saúde, delegacia, procuradoria da mulher, funcionarem de forma integrada e humanizada. Ele também é um espaço de controle social paritário, ou seja, ele reúne os representantes do governo municipal e da sociedade civil, como associações de bairro, entidades assistenciais, sindicatos, grupos de mulheres, como por exemplo, hoje o nosso Conselho Municipal dos Direitos da Mulher, ele é formado por o Sintraspug, tem uma cadeira, a OAB tem uma cadeira, Polícia Civil, Polícia Militar, a Saúde, a Educação, a Assistência Social, a Rede Feminina de Combate ao Câncer também faz parte do nosso conselho, e com isso nós vamos garantir que demandas reais cheguem à comunidade por meio da gestão pública. Nós, como Conselho Municipal também, a gente tem autonomia e prevenção. A gente vai além do combate à violência doméstica. A gente pauta autonomia financeira, saúde integral da mulher, igualdade no mercado de trabalho e apoio à maternidade. Então, nesse mês de agosto, nós fizemos a campanha do Conselho Municipal. Porque lembrando, né, o Conselho Municipal ele foi reaberto ano passado. Em agosto do ano passado, nós tivemos até uma caminhada aqui na Coronel Aristiliano Ramos com o atual prefeito, doutor Paulo Kerish, e que foi reaberto o Conselho Municipal, que até então ele estava desativado. Então, esse ano de 2026 está sendo um ano de muito estudo, levantamento de dados, levantamento de pesquisas e o que tem hoje no município voltado à saúde pública, o que tem de política pública para a mulher no nosso município. Então, nós estamos, né, fazendo estudos, fazendo pesquisas, né, tá o pessoal da saúde, o pessoal da educação, tudo envolvido, o pessoal da OAB, o pessoal da Polícia Militar, da Polícia Civil, para a gente reunir o que temos de política pública hoje no nosso município voltados exclusivamente para as mulheres, porque, querendo ou não, agora, dentro do Conselho Municipal da Mulher, a gente abrange tanto mulher, tanto a idosa, tanto a adolescente, tanto a criança, e o que tem no município, o que a gente pode fazer para melhorar e qual que é a demanda necessária agora no nosso município. Então, esse ano, né, de 2026 está sendo de muito estudo, de muita pesquisa, para a partir do ano que vem nós conseguirmos colocar em prática todos os planos e todas as ações que o Conselho Municipal precisa. Então, esse ano, as campanhas referente ao Agosto Lilás foram mais cartazes voltados à população. Nós fizemos cartazes tanto em português, tanto em espanhol, levando em consideração que nós temos uma população muito grande de pessoas vindas, né, de países da América Latina. Temos uma comunidade de venezuelanos, temos a comunidade de haitianos no nosso município. Então, com isso, nós fizemos dois cartazes. Vocês já devem ter visto, né, nos postos de saúde, em todos os órgãos da prefeitura, prefeitura, né, foi disponibilizado, que nós temos o tradicional em briga de marido e mulher, a gente mete a colher sim, né, temos que sair desse ditado que não se mete a colher, pelo contrário, como dizia o meu professor na faculdade, a gente mete a colher, o garfo, a faca, o dedo e bota a polícia no meio, se for preciso. E também fizemos a versão em espanhol, né, com outra arte, porque a comunidade, né, não entenderia o que, que é o nosso ditado popular, porque cada cultura, né, tem os seus ditados. Então, nós fizemos, esse ano foram os cartazes, mas para o ano que vem, nós já estamos com vários projetos e com ações mais efetivas de combate à violência doméstica.
10: Certo, doutora. Agora, trazendo para a nossa realidade local aqui, qual é que é o panorama atual da violência doméstica em Gaspar? E quais são os dados ou tipos de ocorrências mais frequentes que chegam à rede de controle ali do Conselho?
12: Então, no Conselho Municipal, ele não é um órgão de atendimento direto ao público, mas através, né, dos órgãos que fazem parte do Conselho, nós recebemos as denúncias. Além de fazer parte do Conselho Municipal, também integro a comissão da OAB por Elas, que é uma comissão a nível nacional, de proteção às vítimas de violência doméstica quando existem medidas protetivas já vigentes. Então, de acordo com o Observatório Nacional de Violência Doméstica, em Gaspar, de 2020 a 2025, nós tivemos 5 feminicídios ocorridos no nosso país. No nosso município. Gaspar abrange também a comarca de Ilhota. Então, não necessariamente esses 5 municípios foram registrados somente em Gaspar, mas também em Ilhota puxa para todas as estatísticas. De janeiro de 2025 a dezembro de 2025, o projeto da OAB por Elas de Gaspar, quando foi implementado ano passado, nós atendemos cerca de 180 vítimas de violência doméstica. Ou seja, foram mais de 180 medidas protetivas concedidas entre Gaspar e Ilhota. Então, assim, é um número preocupante para um município pequeno, se nós formos comparar a Blumenau, né? Infelizmente, tivemos um feminicídio, né, quando o projeto já estava ativo, não teve tempo hábil sequer da advogada que foi nomeada conseguir contatar a vítima. Foi, assim, uma fatalidade para o nosso município, para o projeto, abalou todas as advogadas envolvidas no projeto. E com isso nós passamos, né, por uma reformulação, nós tivemos troca do Poder Judiciário, né? Então, nós hoje temos em Gaspar 9 advogadas que são vinculadas à OAB por Elas, que são integrantes da comissão. E qual que é o nosso papel como integrante da comissão? Uma vez por semana, nós temos plantão na delegacia de Gaspar para fazer atendimento às vítimas e prestar uma assessoria jurídica. Não é que a gente vai resolver o problema dela ali. Isso é algo assim para deixar muito claro. Nós vamos orientar e ajudar ela a identificar se realmente ela está numa situação de violência doméstica, porque a demanda que vem para Gaspar hoje, dos meus atendimentos particularmente falando, ele é um bom pai, mas ele me bateu na frente da minha filha. Então, essa realidade de ser um bom pai, mas agredir a mãe na frente da filha, desculpa, mas ele não é um bom pai. Porque ele está dando exemplo para a filha que no futuro ela vai poder ser agredida pelo marido, pelo namorado, porque ela vinha em casa e achava normal. Então, assim, essa dependência psicológica das vítimas é algo assim em todos os casos que nós temos, quando a relação ali entre o agressor e a vítima é marido e mulher. Quando é irmão, quando é pai e mãe, quando é neta e quando é avó e neto, é um pouco mais fácil de lidar psicologicamente, por assim dizer. Mas a dependência emocional que existe em casos maritais é muito grande, porque além da dependência financeira, da emocional, tem os filhos envolvidos. Então, muitas mulheres, elas optam por relevar o que está acontecendo dentro de casa, porque ela tem os filhos para criar. Então, com o Conselho Municipal, agora isso foi, né, criado no mês de agosto, o Grupo Reflexivo para os Homens. Então, ele é um grupo voltado para os homens que têm medidas protetivas ativas, para eles participarem desse grupo reflexivo e eles também saírem desse ciclo vicioso de violência doméstica. Porque qual que é o modus operandi ali, o ciclo que acontece da violência? É um relacionamento saudável, tem uma discussão, tem outra discussão, tem um soco na parede, tem um celular que foi jogado na parede, tem um prato que foi quebrado, dali a pouco parte por uma agressão física. Isso sem falar da violência psicológica, da violência financeira, proibir contato com os amigos, ou não que proíba diretamente um contato com amigos e familiares, mas crie empecilhos num domingo de família. Ah, vamos almoçar na casa da minha mãe. Ah, quebrou o para-brisa, quebrou, furou o pneu do carro, não tem como ir. Sempre vai ter alguma coisinha ali impedindo essa mulher de ter contato com outras pessoas, né? Então, esse grupo reflexivo é para os homens entenderem que as atitudes deles não é saudável, isso que eles estão fazendo, que eles têm como sair disso e eles melhorarem como pessoa, não que eles sejam más pessoas, pois agressor, né, e

0: são advogados cadastrados no Tribunal de Justiça de Santa Catarina, que são nomeados pelo juízo para entrar com ações de direito de família, ação de medicamentos e tudo mais. Hoje, como que está funcionando perante a OAB por elas? Nós fazemos o atendimento da vítima na delegacia, fazemos ali um encaminhamento para ela fazer o boletim de ocorrência com os policiais, que nós, como advogadas, nós não fazemos o boletim de ocorrência. Nós atendemos a demanda que ela tem, vemos se é uma situação, se é uma medida protetiva, se é um pedido de medida protetiva, se é um afastamento do lar, se tem condição de se manter financeiramente, e já fazemos um encaminhamento para ela procurar o fórum e pedir a assistência judiciária para ter direito a um advogado e entrar com a resolução ali no caso de família. Porque o que que acontece? A medida protetiva, ela vai fazer o quê? Ela vai afastar do lar e ela vai impedir o contato. Só que todas as outras situações que envolvem uma medida, um casamento, não são resolvidas na medida protetiva. Precisam de um processo específico na vara da família para se resolver o divórcio, pensão alimentícia, guarda dos filhos, visita, partilha de bens, e tudo isso não é resolvido dentro da medida protetiva. Então, lá na delegacia, nós damos essas orientações para as mulheres quando chegam lá pedindo algum auxílio ou tirar dúvidas. Então, na vara da família que vai ser definido o divórcio, a partilha de bens, com regime de convivência com os filhos, porque o que que acontece? Hoje, pela Lei Maria da Penha, quando existe medida protetiva vigente, a guarda deve ser decretada unilateralmente à mãe. Para o quê? Para que não tenha mais uma revitimização ou uma ampliação de agressões para as crianças em retaliação à medida protetiva concedida para a mãe, né? Então, assim, o pai não perde o direito de visitas ao filho. Ele pode continuar convivendo com o filho, finais de semana, dias da semana, conforme for estipulado pelo juiz. Mas ele não vai ter o direito de tomada de decisão na vida do filho, que é o Instituto da Guarda. Então, na comarca, né, cada caso é um caso, nós não podemos, né, generalizar tudo. Então, tem casos que, na hora do boletim de ocorrência, se já tem indícios ali de que a criança também está sofrendo ou poderá sofrer retaliações ou ameaças ou castigos físicos, o juiz, né, nós já encaminhamos para o juiz o pedido, inclusive, de extensão das medidas protetivas para as crianças, e tem saído bastante, tá? Infelizmente, né, as crianças também são alvo de agressões, né, por parte dos genitores, seja pelo pai, seja pela mãe, porque a medida protetiva, ela abrange ali toda a relação familiar.
1: Doutora, a senhora comentou ali a respeito de algumas formas de violência, né, que as mulheres podem estar enfrentando. Mas uma pergunta até para o nosso ouvinte entender é: quais são os primeiros sinais de que esse relacionamento está se tornando realmente abusivo, e qual seria o momento exato de a mulher buscar ajuda, e de que forma que ela faz, quais são os canais que ela pode procurar?
0: Então, cada relacionamento, ele vai funcionar de uma dinâmica. Se você está vendo que o teu relacionamento não está sendo confortável para você e você está se sentindo insegura, você tem que acender um alerta na tua cabeça. A gente chama as red flags, né? Então, assim, ele é uma pessoa super carinhosa, super querida, mas o time de futebol dele perdeu, e daí ele pegou e quebrou a parede, quebrou a janela, quebrou a mesa. Isso é um alerta. Ele é um ótimo pai, ele brinca com as crianças, mas chega no final do dia, ele briga comigo porque eu estava descansando ou porque eu estava trabalhando e eu não fiz a janta. Isso é outra red flag, isso é outro alerta para você acender. Então, assim, nem toda briga vai causar uma agressão no final. Porém, se você já se precaver e souber lidar e identificar o que que você está vivendo, você pode se prevenir disso. Hoje nós temos no município a PM, né, a Polícia Militar, abriu a sala de acolhimento no último dia 19, que é dentro do quartel da Polícia Militar, ali no bairro 7. É uma sala de acolhimento para as vítimas de violência doméstica, para atendimento ali pela Rede Catarina. Nós temos a Cabo Sabrina, que é maravilhosa. Ela veste, assim, a camisa da PM na Rede Catarina aqui de Gaspar, assim, ela faz das tripas coração, porque nós sabemos, né, que os recursos são escassos. Ela e mais uma outra policial militar, a policial Cíntia. Nós temos as duas e mais, se eu não me engano, mais dois soldados que acompanham elas nas diligências. Hoje a Rede Feminina, ela atende Gaspar e Ilhota, né, na nossa região. E a Cabo Sabrina, ela faz o quê? Ela faz busca ativa, ela faz a visita domiciliar, ela faz o auxílio

0: ali nas vítimas a instalar o botão do pânico, ensina a utilizar o botão do pânico, e agora temos também ali a sala de apoio, de acolhimento no quartel da Polícia Militar. É, na Polícia Civil, aqui de Gaspar, temos também a sala Lilás de acolhimento, que é para as vítimas serem atendidas ali na sala Lilás, que é onde nós advogadas fazemos os atendimentos. Temos a Procuradoria da Mulher, que está junto na Câmara de Vereadores. Exatamente qual que é o procedimento lá, estava sendo instaurado também para verificar se ia ficar um servidor, se não ia, mas hoje a rede pública municipal, ela é obrigada a acolher e a encaminhar quando as pessoas, quando as mulheres, né, se dirigem aos estabelecimentos públicos e solicitam ajuda e falam que estão em situação de violência doméstica, e o município então ele tem essa obrigatoriedade de estar acolhendo e fazer os encaminhamentos necessários, seja na saúde, seja para assistência social, que daí então entra a o CREAS e o CRAS, que tem uma grande importância no nosso município, que faz o quê? O acolhimento e a busca ativa dessas vítimas, vê ali a necessidade de fazer o encaminhamento, seja para um abrigo, que, né, hoje Gaspar não tem abrigo, nós temos em Balneário Camboriú e temos em Blumenau, então é feita essa realocação, né, dessas mulheres, se tem criança, como que funciona, dependendo da situação, tem o auxílio financeiro, aluguel do município, nós temos também agora do governo federal, é pago através do INSS, um benefício, né, com no valor de um salário mínimo para as vítimas de violência doméstica quando elas necessitam sair do município em que elas residiam. E isso daí é através da vara criminal ali no pedido da medida protetiva, o juiz vai analisar e vai fazer os encaminhamentos ali para os órgãos públicos para fazer a ativação desse benefício. Inclusive, né, em casos de mulheres trabalhadoras sejam registradas, né, vínculo CLT, a lei também agora permite o afastamento delas do trabalho sem nenhum prejuízo quando tem essa situação de violência doméstica, elas precisam sair do município para não gerar o abandono de emprego. Então é como se fosse uma licença concedida pelo governo para as vítimas de violência doméstica até conseguir se reestruturar e ou retornar para o ambiente de trabalho ou até mesmo, né, uma realocação dependendo da situação.
1: Doutora, agora então para fechar, que mensagem que a senhora deixa aí para as mulheres de Gaspar e também quais são os canais aí, como é que uma mulher que eventualmente esteja precisando de ajuda possa buscar essa ajuda aqui no nosso município?
0: Então, nós temos a âmbito nacional o 180, né? Ligar 180 é um canal gratuito, anônimo, nacional, ele funciona 24 horas por dia. Então, se você escuta gritos de uma vizinha, se você escuta gritos de uma criança e você sabe que essa família está vivendo uma situação de violência doméstica, você deve ligar no 180, fazer a denúncia, passar todas as informações, lembrando que é uma denúncia anônima, gratuita e que funciona 24 horas por dia, para fazer, né, essa denúncia, para essa família conseguir o apoio necessário para sair desse ciclo de violência, porque nós temos que lembrar que criança cresce e adulto envelhece. Então, se uma criança cresce num ambiente familiar conturbado, com violência, uso de entorpecentes, problemas financeiros, a chance dessa criança crescer e se transformar ou num agressor ou numa vítima de violência doméstica é muito grande. Isso nós já temos estudos comprovando. Então, criança aprende o que vem em casa. Temos relatos de crianças na rede municipal, na rede estadual, de que viram agressões em casa e replicaram na escola. Então, hoje no município tem o protocolo, né, da escuta ativa para acolher essas crianças e fazer os encaminhamentos necessários. Se for o caso extremo, o conselho tutelar intervém, a criança, né, dependendo da situação, é retirada do poder familiar, é encaminhada para os abrigos e para as instituições, até a família ter uma estrutura emocional, financeira e psicológica para conseguir ter essa criança no lar de novo, né? Então, se você vive num ambiente que você não está se sentindo segura, se você tem medo de dormir e não sabe como que vai ser acordada, ou se você não sabe se vai acordar e seus filhos vão estar seguros em casa, procure ajuda. Seja na rede municipal, seja na rede estadual, qualquer órgão público vai e deve te acolher.
2: Perfeito. Queremos agradecer então a doutora Ana Carolina por aceitar o nosso convite, né? Trazer esses esclarecimentos fundamentais para os servidores públicos e para os trabalhadores em geral. Doutora, muito obrigado.
0: Muito obrigada pelo convite, William e Jefferson, né? Deixo aqui também o canal para sugestões e pautas do Conselho Municipal, é o assessoriaconselhos@gaspar.sc.gov.br. Nós, como estamos reestruturando todo o Conselho Municipal do Direito da Mulher, nós aceitamos todas as críticas e sugestões, são todas muito bem-vindas, né? Para nós conseguirmos ter um trabalho de excelência e que consigamos atender a toda a população das mulheres do município de Gaspar.
2: Perfeito, doutora, mais uma vez obrigado. Então saia daí então, que no próximo bloco teremos o nosso momento jurídico, onde vamos responder a dúvida enviada por um ouvinte e também vamos parabenizar os aniversariantes da semana. Voltamos num instante.
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1: Estamos de volta com a Voz do Servidor. E no nosso momento jurídico de hoje responderemos a pergunta de um servidor ouvinte que nos enviou a seguinte dúvida. Diga, William.
2: Quais os critérios a prefeitura avalia para decidir se o novo servidor aprova ou roda no estágio probatório? Vamos ouvir então a resposta da nossa assessoria jurídica.
15: Bom dia, Jefferson, bom dia, William, e bom dia a todos os nossos ouvintes da Rádio Sentinela do Vale, em especial os nossos servidores públicos aqui do município de Gaspar. A pergunta dessa semana, ela nos indaga os critérios que o município se utiliza para avaliar o servidor no estágio probatório, que é aquele período de 3 anos que o novo servidor que entra, né, no cargo de provimento efetivo se submete a uma avaliação especial de desempenho para confirmação da sua estabilidade no serviço público. Esses critérios estão hoje nas nossas leis municipais, em especial no estatuto e nos 2 planos de carreira, que elencam ali uma série de critérios a serem observados, como assiduidade, disciplina, capacidade iniciativa, produtividade e responsabilidade. Esses critérios são desdobrados em outros pontos que constam no formulário de avaliação que toda chefia imediata deve fazer e que depois vai ser submetida a uma comissão de avaliação no estágio probatório, na qual inclusive o nosso sindicato possui uma carreira. Então, esse é um tema muito importante. O estágio probatório é um momento muito especial da vida do servidor e que ele precisa ficar atento aí aos critérios em que ele é submetido.
1: Bom, e lembrando a você, trabalhador e servidor público, se tiver uma dúvida sobre seus direitos, envie sua pergunta para o WhatsApp 47 99657-2735, que ela pode ser a próxima escolhida no próximo programa. Lembre-se de se identificar.

0: Bom, agora chegou a hora de celebrar a vida daqueles que constroem a nossa história, o nosso dia a dia. Vamos aos parabéns da semana.
1: E os nossos abraços especiais, então, vão para os servidores e trabalhadores aniversariantes da semana. Na data de hoje, então, na segunda-feira, Darlene Darol Correia, Heloísa Campreg Prost, Ivone Trevisan Caillé, Jacques da Costa e Sirlei Terezinha de Amorim Zeibel. Na data de amanhã, na terça-feira, Arnoldo da Silva e Carlos Roberto de Castilho, Vanilda e Vanilda dos Santos. Na quarta-feira, então, Ana Lúcia Ponciano da Silva. Na quinta-feira, Edson Lindomar da Silva. Na sexta-feira, Elia Morim de Lima, Jéssica Vitório Degal, Vitorino, perdão, Degal, Nicolas Gabriel de Oliveira e Shirlene de Fátima Schmidt Froelich. E no sábado, então, Neide Ziergoski. Só vou pedir para quebrar o protocolo aqui, presidente, que eu queria mandar um abraço especial na quarta-feira, então, pro meu caçulinho aí que tá fazendo 7 anos. Desejar feliz aniversário, que Deus abençoe, bastante saúde e que o papai sempre vai estar aqui para ajudar nas conquistas e no sonho dele. Feliz aniversário aos servidores e mais uma vez ao meu caçula em especial. Feliz.

0: Bom, é isso aí. Que Deus abençoe a vida de cada um de vocês com muita saúde, paz e conquistas. Um feliz aniversário aí em nome de toda a diretoria do Sintraspug. E a seguir, no nosso último bloco, uma mensagem motivacional imperdível para renovar suas energias nesta semana. Continue conosco.
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0: Bom, antes de encerrarmos o programa de hoje, queremos deixar uma breve história para a sua reflexão.
2: Imagine uma mulher que ganha uma muda de flor para cultivar no quintal de casa. No começo, o jardim é bonito. As pétalas são vívidas e trazem alegria. Mas com o tempo, a terra vai ficando seca. Pequenas sombras começam a cobrir a planta.
0: Ela percebe que a flor está perdendo a cor, mas pensa, é só uma fase. Se eu regar mais um pouco, se eu tiver mais paciência, tudo volta a florescer.
2: Só que a sombra vai aumentando, aos poucos, aquela flor esquece como é buscar a luz do sol. E o mais difícil, quem está dentro da escuridão, muitas vezes se acostuma com ela e acredita que não existe outro caminho fora daquele quintal.
0: É aí que encontramos os vizinhos, os amigos e toda a rede de apoio. Ninguém precisa pular o muro, basta estender a mão por cima da cerca.
2: Às vezes, tudo que aquela planta precisa para voltar a viver é de um olhar atento que diga: o sol ainda está lá fora e você não precisa cuidar desse jardim sozinha.
0: A violência contra a mulher não começa de repente. Ela começa nas pequenas sombras que tiram a liberdade e a cor da vida. E o agosto lilás vem para nos lembrar que a proteção é um dever de todos nós.
2: Se você percebeu que o seu jardim perdeu a luz ou conhece alguém que está vivendo na sombra, lembre-se, existem mãos estendidas aqui em Gaspar, prontas para te acolher.
0: Não se cale. Ligue 180, procure a rede de atendimento do município e peça ajuda. Você não está sozinha. E assim chegamos ao fim de mais uma edição do programa Voz do Servidor. Queremos lembrar a todos os servidores públicos e trabalhadores da iniciativa privada que o Sintraspug está de portas abertas para atender você.
2: Visite a nossa sede, acompanhe nossas redes sociais e fique por dentro de todas as lutas e convênios que preparamos para os associados. O sindicato é feito por cada um de nós.
0: Agradecemos pela audiência e companhia. Um forte abraço, uma excelente semana a todos e até o próximo programa.
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5: Bom dia, irmãos e irmãs que nos acompanham pela Rádio Sentinela do Vale, o programa Encontro com as Comunidades. Sou o diácono João Barbieri, que pertence ao movimento das equipes de Nossa Senhora. Saudação franciscana de paz e bem. Inspirai, Senhor, as nossas ações e ajudai-nos a realizá-las para que em vós comece e termine tudo aquilo que fizemos. Por Cristo Senhor nosso. Amém. Ao meio-dia, costumamos fazer a oração do Ângelus. O anjo do Senhor anunciou a Maria e ela concebeu do Espírito Santo. Ave Maria, cheia de graça, o Senhor é convosco. Bendita sois vós entre as mulheres e bendito é o fruto do vosso ventre, Jesus. Santa Maria, Mãe de Deus, rogai por nós, pecadores, agora e na hora de nossa morte. Amém. Eis aqui a serva do Senhor, faça-se em mim segundo a vossa palavra. Ave Maria, cheia de graça, o Senhor é convosco. Bendita sois vós entre as mulheres, e bendito é o fruto do vosso ventre, Jesus. Santa Maria, Mãe de Deus, rogai por nós, pecadores, agora e na hora de nossa morte. Amém. E o Verbo se fez carne e habitou entre nós. Ave Maria, cheia de graça, o Senhor é convosco. Bendita sois vós entre as mulheres, e bendito é o fruto do vosso ventre, Jesus. Santa Maria, Mãe de Deus, rogai por nós, pecadores, agora e na hora de nossa morte. Amém. Rogai por nós, Santa Mãe de Deus, para que sejamos dignos das promessas de Cristo. Oremos. Derramai, ó Deus, a vossa graça em nossos corações. Nós vo-lo pedimos, para que, conhecendo pela mensagem do anjo a encarnação do vosso Filho, cheguemos por sua paixão e cruz à glória da ressurreição. Por Cristo nosso Senhor. Amém. O evangelho de hoje para nossa reflexão é de São Lucas, capítulo 4, versículo 16 a 30. A passagem diz o seguinte: Lucas narra a visita de Jesus à sua cidade natal, Nazaré. Ele vai à sinagoga no sábado, lê uma profecia de Isaías sobre a libertação e justiça, e declara que ele mesmo é o Messias que cumpre aquela promessa. O povo inicialmente se encanta, mas depois se revolta e tenta matá-lo ao ver que a salvação também é para os estrangeiros. Então, os principais pontos ou passagem desse texto. Jesus lê o texto que diz: O Espírito do Senhor está sobre mim, porque ele me consagrou para anunciar a boa nova aos pobres. Ele senta e diz: Hoje se cumpriu esta passagem. Ele mesmo publicamente assume a sua missão divina. Os vizinhos duvidam dele por ser apenas o filho de José. Jesus responde que nenhum profeta é bem recebido em sua própria terra. Com raiva da franqueza de Jesus, o povo o expulsa da cidade e tenta jogá-lo de um monte, mas ele passa por meio deles e vai embora. Para nós cristãos, é sempre muito clara a nossa missão de vida. Basta que tomemos a missão de Jesus como exemplo. Se somos seus seguidores, também somos consagrados com ele para anunciar a boa notícia da salvação aos pobres e proclamar a libertação de todos os que estão cativos, cegos e oprimidos pelas correntes do pecado. É pela palavra que temos acesso a toda a revelação de Jesus para nós. Todos nós, batizados em Cristo, temos também esta vocação, esta missão e incumbência. Pela palavra que anunciamos, pela oração que fazemos ou pelo nosso testemunho, estas coisas acontecem àqueles a quem nos dirigimos. O povo de Nazaré não acreditou em Jesus, porque ele era de casa. Mesmo assim, ele não desistiu dos seus. Para nós também é difícil anunciar Jesus na nossa casa ou evangelizar as pessoas no lugar onde todos nos conhecem. Mas como ele, também não podemos desistir dos nossos e nem desanimar. Faz parte do processo de evangelização o não ser acolhido nem admirado quando seguimos os ensinamentos de Deus. Assim foi também no tempo de Jesus. Por isso é que ele nos recorda as figuras de Elias, que fez prodígios na vida de uma viúva que não pertencia ao povo de Israel, e Naamã, o sírio, que procurou Eliseu longe de sua terra para ser curado da lepra. A nossa missão precisa se realizar, mesmo que não tenhamos sucesso, reconhecimento onde queríamos ter. Louvado seja nosso Senhor Jesus Cristo, para sempre seja louvado.

Nós estamos terminando o mês de agosto, que foi um mês dedicado às vocações religiosas, leigas, por todas as nossas famílias. Então vamos fazer a oração à Sagrada Família. Jesus, Maria e José, em vós contemplamos o esplendor do verdadeiro amor. Confiantes a vós nos consagramos. Sagrada Família de Nazaré, tornai também as nossas famílias lugares de comunhão e cenáculos de oração, autênticas escolas do Evangelho e pequenas igrejas domésticas. Sagrada Família de Nazaré, que nunca mais haja nas famílias episódios de violência, de fechamento e divisão. E quem tiver sido ferido ou escandalizado, seja rapidamente consolado e curado. Sagrada Família de Nazaré, fazei que todos nos tornemos conscientes do caráter sagrado e inviolável da família, de sua beleza no projeto de Deus. Jesus, Maria e José, ouvi-nos e acolhei a nossa súplica.

vamos fazer também a oração do Magnífica. Vamos fazer juntos. O Poderoso fez em mim maravilhas e santo é seu nome. A minha alma engrandece o Senhor, exulta meu espírito em Deus meu Salvador, porque olhou para a humildade de sua serva. Doravante as gerações hão de chamar-me de bendita. O Poderoso fez em mim maravilhas e santo é seu nome. Seu amor para sempre se estende sobre aqueles que o temem. Manifesta o poder de seu braço, dispersa os soberbos, derruba os poderosos de seus tronos e eleva os humildes. Sacia de bens os famintos, despede os ricos sem nada. Acolhe Israel, seu servidor, fiel ao seu amor, como havia prometido a nossos pais, em favor de Abraão e de seus filhos para sempre. Glória ao Pai, ao Filho e ao Espírito Santo, como era no princípio, agora e sempre. Amém. O Poderoso fez em mim maravilhas e santo é o seu nome. Nossa Senhora Aparecida, rogai por nós. Nossa Senhora da Saúde, rogai por nós. Então vamos à nossa bênção. A nossa proteção está em nome do Senhor, que fez o céu e a terra. Rogai por nós, Santa Mãe de Deus, para que sejamos dignos das promessas de Cristo. Amém. Que a bênção de Deus Todo-Poderoso desça sobre nós, nossas famílias, e permaneça conosco para sempre. Em nome do Pai, do Filho e do Espírito Santo. Amém. Desejamos a vocês, amigos radiovintes, uma semana abençoada, com muita saúde e muita fé. Amém.

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3: A DL Cor Convênios informa. Faleceu nesta segunda-feira no Hospital Unimed, em Blumenau, aos 73 anos. A senhora Maria Cecília dos Santos, conhecida como Teca, moradora do bairro Lagoa, deixa familiares. O sepultamento será realizado nesta segunda-feira às 17 horas, saindo o féretro da Capela da Comunidade São Brás, no bairro Lagoa, onde o corpo está sendo velado e onde haverá celebração, seguindo após para o cemitério comunitário Jardim Lagoa. A DL Cor Convênios informou o falecimento da senhora Maria Cecília dos Santos, conhecida como Teca, moradora do bairro Lagoa.
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3: Alô, minha gente, Melodia Sertaneja está chegando. Eu, Giancarlo, peço humildemente que você volte a ouvir a rádio, tá certo? Não é fácil, né? Pessoal aqui até se espantaram aqui, não estão mandando mensagem para mim. Ô, minha gente, vamos lá. Voltando aqui à programação normal da rádio, 12 horas e 33 minutos. Programa mais curto também, né? Mas vamos lá então, começando dizendo que estamos chegando no gentil oferecimento da Moendão Cachaçaria, as melhores cachaças do mundo, fabricada aqui em Gaspar, lá no Poço Grande, com a lanchonete, 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E vamos lá então, começando o programa, olha, só foi pedir o auxílio das minhas colegas de trabalho, elas já chegaram aqui, então já vou ouvir. Aqui a Inês Sarmento já está aqui para participar. Alô, dona Inês, boa tarde.
0: Boa tarde, Jean. Aqui é a Inês. Quero pedir uma música e oferecer para todos que estão ouvindo essa música. Velha Porteira.
3: É boa.
0: Uma boa tarde aí. Fica com Deus.
3: Igualmente. É, tem mais um alô aqui, já vou aproveitar, já vou colocar também a Zilda lá do Bateias, está querendo participar. Então, vamos lá, alô Zilda. Ah não, não é a Zilda, é a Ivonete. A Ivonete, ela que vai falar, então pode falar. Não entendi. Repete. Ainda não entendi, correca. Fala como gente.
2: Tá de Gian.
3: Ah, agora sim.
2: Toca uma música da programação aí. Eu mando pra todos os meus amigos. Beijo.
3: Beijo. É, tá, Ivonete é uma parada, né? É, não. É, ó, Jean, tô ouvindo aqui, ó. Ah, Marli, a Marli Fantoni de Oliveira, ela lá, o Arthur, aquele abração, uma ótima semana, né? Último dia do mês, é, segunda-feira também é a última desse mês. Chico Fazenda também tá dando boa tarde, estão tudo na escuta. Então vamos trazendo a música Velha Porteira, Chico Rei Paraná, chegando aqui no Melodia Sertaneja, agora quando são 12:36. Boa tarde pra você, ouvinte da 97.9. Vanderlei Zuc gosta muito dessa música, o Enéas também, então vai pra eles.

0: É, está aí Chico Rei Paraná, música bonita, Velha Porteira. Vamos lá então, rapidinho aqui falando, programa agora são 12h41, no gentil oferecimento da loja Incozu de Claudio Zucchi, no bairro Santa Terezinha, Auto Center Automóveis, a loja do Ico Graciola em 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naturais e muito mais para você com o delicioso caldo de cana. 12h42, vamos lá então, a Cíntia Lanz lá do Belchor, tá ligadinha pedindo a música Linha do Tempo. Essa música é bonita, né? Do Victor e Léo. É, bonita. Cíntia Regina Lanzer, Belchior Baixo. Aquele abraço pessoal de lá, sempre ligadinha aqui com a gente e nós agradecemos. Já separei a música aqui pra você, tá certo? Obrigado, Cíntia. Ao Oscar, o Caio Rangel, tá lá na praia, tá chovendo muito aí, não sei se o Caio vai falar alguma coisa, vai reportar, mas ele quer dar uma boa tarde pra gente. Boa tarde, Caio. Alô? Cadê? Aumentei tudo aqui, não tô ouvindo nada. É, tá mudo isso aqui, Caio, eu tô vendo agora aqui, tem um áudio aqui de 22 segundos, mas tá calado, não tem nada, não tem gráfico, então é sinal que não tem áudio nenhum. Aconteceu um problema aí na linha? É, só pode ser, Caio, dá uma olhada. Ó, o Zé Carlos colocou aqui, ó, ligado, bateu até a foto, né, do rádio do carro, ó, 97.9, essa música lembra a minha terra natal, saudades de Birama, né? É o que eles não têm saudade de você, tá bom, Zé Carlos? Mas tudo bem, isso faz parte. Eu também tenho saudade de lá, mas eles não têm. Nem lembro mais que eu existia lá, né? Esse ano teve a 5ª edição do encontro dos alunos do Frei, do Colégio Amônia. O Marco estudou lá. Olha só, o meu irmão mais velho estudou no Colégio Amônia e da Escola Eliseu Guilherme de Ibirama, com professores e diretores. É. Fazer o quê, né, Zé Carlos? É, mas não, ó, muito bom ver os velhos amigos no primeiro encontro, minha professora de um ano, ó, é do primeiro ano, né? É, isso já faz tempo mesmo, né? A tua professora tem quantos anos? 90 e pouco já, ô Zé Carlos, né? Porque se é a tua primeira professora, né? Ô Zé Carlos, né? Tá bem ainda ela. É, a Elza Rodolfo Espíndola, não, a Elza Espíndola Rodolfo lá do Baú Baixo também tá dando boa tarde aqui pra gente, boa tarde, dona Elza. Mas não é que eu quase acertei, falei 90 anos, ela tá com 91, então é, também, né, o Zé Carlos já tá com 78. É, menos, né? Oh, menos, Jean. É, eu não vou lá no Frei Godofredo, não, porque senão eu apanho, né? Tá bom, aí 39 também aí já é mentira demais, né, Zé? O Oscar agora mandou outro áudio. Ah, esse tem áudio aqui, o outro era mudo, né? É, sem comentários, né, Oscar? É o Caio, né? Fala! Fala, Caio.
1: Boa tarde, Jean. Boa tarde a todos. Uma feliz semana para vocês e para todos os ouvintes. Eu quero pedir a música Com Milionário Já Rico, Eu Nasci Para Te Amar. Quero oferecer ao meu filho José Luiz, que hoje está fazendo aniversário. Muito obrigado, feliz semana, abraços.
0: Deve ser homenagem ao José Luiz da Atena, né, ô Caio, né? Um abraço então pro filho e um abraço pro Oscar. Vamos deixar pro final, tá bom, Caio? A última música do programa. Há 39 anos de bombeiro, tá certo? Bombeiro militar. Agora eu entendi, Zé Carlos. Vamos com a linha do tempo, que a linha do tempo do Zé Carlos é longa, né? Vamos lá. Victor e Léo. Essa a pedido da Cíntia, lá do Belchior Baixo. Minha filha Evelyn gosta muito dessa música também.

gente, terminando o programa quase, né? Agradecendo a todo mundo aqui que participou, meu muito obrigado. Ah, deixa eu escutar a música que o Oscar pediu. Ah, é do Milionário José Rico, né?

0: eu nasci pra te amar, é isso aí mesmo. Agradecendo aqui então a todo mundo que participou, as pessoas que só estão ouvindo a nossa programação, fica o convite para ficar ligado aí com Bem-vindo Milioli, com seu Paradão da Sentinela. 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São os anunciantes do programa que está chegando ao seu final, agradecendo a todo mundo que participou, pessoal que sempre está dando a atenção e fazendo com que a nossa programação sempre seja variada e eclética. Deixa eu só completar aqui. Ah, o João Neves veio agora aqui no finalzinho, ele que é motorista de aplicativo lá de Blumenau. João, boa tarde.
1: Olá, Jean, boa tarde. Aqui é o João de novo, só para passando aqui para
0: dar o salve, né?
1: A presença aí. Não vou pedir música hoje. Toda a programação é muito, todas as músicas são muito boas, né? Então, quero oferecer para todos os motoristas aplicativo, todo o pessoal que estão escutando aí. Valeu. Boa semana aí.
0: Obrigado aí pela carona, né? Os motoristas que estão passando aqui pelo Vale do Itajaí, litoral norte de Santa Catarina, também Médio Vale, ouvindo a Sentinela FM 97.9, aqui de Gaspar, levando o som através das ondas da frequência modulada e também pela internet, né? Através dos aplicativos, pessoal que utiliza pela Alexa também a rádio. Nosso agradecimento. Milionário José Rico, falando em litoral, né? O Caio, lá em Gravatá e Navegantes, tá ligadinho e pediu a música para oferecer pro filho que tá de aniversário, Nasci Pra Te Amar. É a última música do programa. Fique ligado, Bem-vindo Milioli, tá chegando aí com seu Paradão da Sentinela.

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1: A DL Cor Convênios informa. Faleceu nesse domingo no Hospital Santo Antônio de Gaspar, aos 67 anos, o senhor Carlos Alberto Chiarelli, morador do bairro Margem Esquerda. Deixa familiares. O velório está sendo realizado na Capela Mortuária Bom Pastor, onde haverá celebração às 16 horas desta segunda-feira, seguindo após para a cremação no Memorial Brusque. A DL Cor Convênios informou o falecimento do senhor Carlos Alberto Chiarelli, morador do bairro Margem Esquerda.
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É isso, meus amigos, estamos de volta com o Paradão da Sentinela, a boa música que você gosta de ouvir. Marília Mendonça, Mara e Maraíza, Coração Bandido, Teodoro e Sampaio, Só no Toco, Amado Batista, Amor Perfeito.

0: Hora certa para você, 13:13.
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7: A DL Cor Convênios informa. Faleceu nesta segunda-feira no Hospital Unimed, em Blumenau, aos 73 anos, a senhora Maria Cecília dos Santos, conhecida como Teca. Moradora do bairro Lagoa, deixa familiares. O sepultamento será realizado nesta segunda-feira às 17 horas, saindo o féretro da capela da comunidade São Brás, no bairro Lagoa, onde o corpo está sendo velado e onde haverá celebração, seguindo após para o cemitério comunitário Jardim Lagoa. A DL Cor Convênios informou o falecimento da senhora Maria Cecília dos Santos, conhecida como Teca, moradora do bairro Lagoa.
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1: Paradão da Sentinela prossegue aqui pela Sentinela do Vale de Gaspar, a cidade e coração do Vale. Vinícius e Venâncio está fazendo um ano. Tiago Viola e Carlos Lima, País Maravilha, Porto Rico e Beira Mar, Grileiro de Terras.

0: Aqui na Sentinela, hora certa para você, 13h26.
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0: Paradão da Sentinela, sempre aqui pela Sentinela do Vale. Os dois mineiros, doador de medula, a Mauri. A resposta da tiradora de elite, Divino e Donizete, seleção de pagodes.

0: A hora certa para você, 13:37.
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1: Prossegue o Paradão da Sentinela, vem aí, Altair do Vale, nós é que ganha pouco. Eliana Camargo, não despreze o seu coroa. Daniel, não empurra não.

0: Aqui na Sentinela, a hora certa para você, 13:49. 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
1: Paradão da Sentinela, especialmente para você que gosta do nosso musical. Hugo e Guilherme e Marília Mendonça, Mal Feito. Zezé de Camargo, 35 latas de cerveja.
2: Essa

Gente boa, um grande abraço, muito obrigado por estarem conosco. Amanhã, neste mesmo horário, estaremos de volta. Não esquecendo que à noite tem mais Paradão, das 10 à meia-noite. Um grande abraço.

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3: Fala moçada, fala gente boa, tudo bem, tudo certo, tudo ótimo, acima do ótimo, estamos chegando na Sentinela FM com mais um Comando Popular. Uma ótima tarde para você que está ligado conosco em Gaspar, em toda a região do Vale do Itajaí e também litoral norte de Santa Catarina. Hoje é segunda-feira, dia 31 de agosto de 2026. Temperatura 19 graus aqui no centro de Gaspar, Santa Catarina. 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Muito prazer, eu sou Gil Dias e até às 16 horas fico com você trazendo as top 50 do Brasil. Aqui no canal 97.9.
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3: Maravilha, seja bem-vindo, meu amigo, seja bem-vinda, minha amiga. A partir de agora, só música boa, as top 50 do Brasil vão rolar aqui no canal 97.9. Onde quer que você esteja, levanta o som, WhatsApp liberado, 988-380192. Olha só, valendo pra você hoje, uma lâmpada LED da Gaspar Máquinas, que atende na rua Anfilóquio Nunes Pires, 2548, no bairro Figueira, e tem ainda, sabe o quê? Aquela pizza gostosa, uma pizza grande, 35 centímetros, 12 fatias, dois sabores da Pizzaria Belegante. 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Quer participar? Você pode mandar o seu áudio a partir de agora para o 988-380192. É claro, você pode também mandar o seu recado de onde quer que você esteja, mandar o seu nome completo, bairro, cidade e aproveitar as promoções que estão rolando aqui no nosso WhatsApp. É claro, ainda você pode pedir a sua música e oferecer para quem você quiser. Aqui é só música boa. Enquanto você não pede a sua, ó, Felipe Rodrigo e Simone Mendes.

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1: Boa tarde, amigo Gil. Me coloca aí nesse sorteio dessa lâmpada LED e dessa pizza. Manda essa pizza pra mim hoje. Pedro Nicoletti, do bairro Mais Esquerda. Obrigado. Abraço, meu amigo.

Sentinela FM, 70 anos fazendo parte da sua história. Foi só pra começar. Thiago e Samuel e Gustavo Mioto, Chave. Antes teve Bruno e Marrone, Inevitável. Passou por aqui também no início do bloco Felipe Rodrigo e Simone Mendes, Oceano. Temperatura 19 graus aqui no centro de Gaspar. Tempo chuvoso. Tempo hoje 100% chuvoso. Durante a tarde estaremos também acompanhando aqui as previsões da meteorologia e trazendo informações também de ocorrências registradas aqui em Gaspar nas últimas horas, atendidas pela Defesa Civil. Olha só, estrada cede e desmorona em direção ao Ribeirão, no bairro Barracão, aqui em Gaspar. A chuva que cai em Gaspar desde o fim de semana já causou alguns transtornos à população e a gente vai atualizar também essas informações. Ilhota registra quase 80 milímetros de chuva acumulada desde o fim de semana. Esperamos que você esteja bem e você, se precisar de qualquer ocorrência, qualquer emergência, ligue para 199, que é o telefone da Defesa Civil. Vai dar tudo certo e a gente segue aqui com muita alegria. Sentinela FM 1418.

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1: Agora 14h29, seguimos em frente com o nosso Comando Popular. Tá de chuvosa em Gaspar, Santa Catarina, em toda a região do Vale. E a gente segue por aqui, trazendo o melhor da música brasileira e também a sua participação. André Maras, que está conosco.

0: lá no bairro Barracão Grande. Abraço, André, seja bem-vinda, boa sorte aqui no sorteio. Dair José Vanelli também tá ligado com a gente no bairro Alto Gasparim. Alô, meu amigo, seja bem-vindo, boa sorte aqui no sorteio também. Áudio chegando, vamos ouvir.
1: Boa tarde, Rosana Santa Terezinha, quero participar do sorteio aí, manda essa pista aqui pra mim.
0: Valeu, Rosana, grande abraço, minha amiga. Mafaldina de Ávila tá ligado com a gente no bairro Margem Esquerda. Abraço, seja bem-vindo e boa sorte, minha amiga.
2: Boa tarde, Gil, sou a Lenita Soares, bairro de Santa Terezinha. Manda esses prêmios pra nós. Toca a música do Terceira Dimensão pra nós.
0: Valeu, Lenita. Beijo pra você. Seja bem-vinda. A Iris Shell tá ligada com a gente. Alô, Iris. Ela e o Leonardo Shell no bairro Gasparinho. Sintonizados antenados aqui com a Sentinela FM.
3: Boa tarde, pessoal da Rádio Sentinela. Aqui é o Jonathan Alexandre Miller. Moro aqui em Gaspar. Queria participar do sorteio da pizza e da lâmpada LED lá pra costura, pra máquina de costura. Queria oferecer uma música aí pra minha mãe aí, a Rosana de Deus. Caso eu ganhar o sorteio, o presente vai pra ela. Moro em Blumenau e no bairro Topava Seca.
0: Valeu, Jonathan. Abraço, meu amigo. Seja bem-vindo. Obrigado pela participação.
4: Ô, Gil, boa tarde. Boa tarde. Aqui do Nelson Gama de Itajaí. Bota aí uma música aí, a Folha Seca. Gostaria, então, de participar do sorteio. Obrigado, amigão. Deus abençoe.
0: Tá bom, seu Nelson. Abraço, meu amigo. Seja bem-vindo. Boa sorte. Fala, Celina.
5: Boa tarde, Gil. Aqui é a Celina Vilvério Gasparinho. Quero participar do sorteio, valeu? Da pizza. Esse sorteio aí, tá? Quer que você toque aquela música do Daniel?
6: Vai esquecer agora.
0: É, vão achar do Daniel pra você. Tem tanta música, é fácil de achar. Valeu, minha querida. Beijo pra você, Celina. Gilda Costester tá ligado com a gente no centro. Antônio Carlos Costester também. Grande abraço, obrigado pelo carinho da audiência. Casal bonito, sempre ligados conosco. Falou, linda.
7: Boa tarde, Gil. Sou linda aqui do Bairro Santa Terezinha. Mande esses prêmios pra cá com essa chuva. Vai ganhar uma pizza. Toca a música Whisky Sem Gelo. Valeu, uma
0: opa.
7: Boa tarde.
0: Opa, essa das antigas, né, Olinda? Abraço, minha querida, dos anos 80, do Lajeano, né? Como é que chamava o cara? Esqueci o nome depois, vou procurar.
8: Oi, Gil, meu nome é Rosemir Riffio. Gostaria de participar do sorteio e pedir aquela música lá, aquela dos Olhos Negros. Oferecer pra vocês tudo na Rádio Sentinela. Um beijão. Boa segunda-feira. Tchau.
0: Valeu, Roseli. Levanta o som. Tá chegando o Corpo e Alma com participação do Vanderlei.

Sentinela FM aqui, só música boa e o batidão de João Neto e Frederico, Saudade do Caramba. Antes teve Zé Neto e Cristiano, Cadeira Cativa, e abrindo o bloco teve Corpo e Alma, Aquela dos Olhos Negros, pra recordar aqui na Sentinela FM. Só falta você, viu? 988-380192, valendo pra você hoje uma lâmpada LED pra sua máquina de costura, e ainda tem pra você aquela pizza gostosa grande da Pizzaria Belegante. 988-380192, não esqueça, nome completo, bairro, cidade. Se preferir, mande o seu áudio rapidão, de até 20 segundos. Sentinela FM, 14:36.

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10: Olá, eu sou Jefferson Debus, presidente do Sindicato dos Trabalhadores no Serviço Público Municipal de Gaspar, o Sintraspug. 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
14: Maravilha, gente, 14h43, estamos de volta com música boa, com a sua participação e, é claro, prêmios para você rolando aqui no nosso WhatsApp. Grande abraço a você que está passando por Gaspar, nos levando de carona no seu carro, no seu caminhão, no seu trabalho, está também nos curtindo. Grande abraço e obrigado pelo carinho da sua audiência. A Ivone está ligada com a gente na margem esquerda, grande abraço, seja bem-vinda. O José Altair Shell, ligado lá no bairro Gasparinho, abraço, José Altair. A Rosa do bairro de Setembro, tá ligada com a gente. A Ivanete Secon, fala Ivanete, do bairro Margem Esquerda, grande abraço, obrigado pelo carinho da audiência. A Nilce Moratelli, fala Nilce, do bairro Gaspar Mirim, tá ligada com a gente. Luísa Lana, fala bonitona, tudo bem, Luísa? Beijo pra você, boa semana e boa sorte aqui no sorteio. A Cleonice Dias, fala Cleonice, tudo bem, minha linda? Tudo certo? Tá pedindo uma música boa, deixa comigo, minha querida. A Jocely Dickman também tá ligada no Santa Terezinha, tá com a gente também aqui, o Mário Dickman do Santa Terezinha. Fala, Mário. A Simone de Oliveira tá ligada com a gente. Grande Simone no Gasparinho, tá sintonizada com a gente. O Ricardo de Penha, fala, Ricardo, pedindo música. Obrigado pelo carinho da sua audiência, seja bem-vindo e boa sorte. A Marli da Trindade também tá na margem esquerda pedindo música. Daqui um pouquinho eu toco pra você, Marli. A Maria Otília Trainote da Costa, ligada com a gente no bairro Gaspar Grande. Grande abraço, obrigado também pelo carinho da sua audiência aqui na tarde da Sentinela FM, que está rolando aqui prêmios imperdíveis para você aproveitar no nosso Comando Popular.
15: Boa tarde, Gil. Estamos descendo para Itajaí com essa chuva, que é uma maravilha de boa. Queremos escutar uma música aí do Amado Batista. Pode ser aquela Desliga a Luz e o Telefone, amor. E oferece lá pra Aline e pra facção da Zumira. Coloca nós no sorteio. Um abraço aí pra nós. Enquanto chove, nós trabalha.
14: Valeu, Alberto, abraço, Alberto Darão, do bairro Barracão, no caminhão curtindo a Sentinela. Pra quem gosta do Amado Batista, tem vários pedidos, gente, vamos tocar uma só, né? Desligue a luz e o telefone. Amado Batista na Sentinela.

0: Bom, Gil, boa tarde, é a Mariane aqui de Santa Terezinha, toca Ana Castela e Zé Felipe, Sua Boca Mente.
1: Alô, Mariane, do Santa Terezinha, levanta o som.

0: Boa tarde, tio. Tudo bem? Maria da Silva Stiller. Gostaria de participar do sorteio. Coloca o nome do seu Luiz também. Obrigada.
1: Valeu, Maria. Boa sorte, minha amiga. A Marli da Trindade, da margem esquerda, pediu e está ouvindo. Alô, Marli, levanta o som.

0: 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Traia Véia, Zoião de Mel, Antes TV Ana Castela e Zé Felipe, Sua Boca, Mente, e abrindo o bloco TV Amado Batista, Desligue a Luz e o Telefone. Tem intervalo comercial rapidinho e eu volto já já com mais participações e também atendendo a pedidos. São muitos pedidos, é claro que você está na fila e a gente vai tocando aqui de acordo com a nossa possibilidade dentro da programação aqui do Comando Popular. Fique ligado, daqui um pouquinho eu volto com mais música e também com mais participações. 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
3: A DL Cor Convênios informa. 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
0: É tarde chuvosa, né, gente? Tarde chuvosa e a gente segue por aqui levando o melhor da música brasileira. Daqui um pouquinho estaremos atualizando as principais informações de Gaspar e também da região do Vale de Santa Catarina. Francisco Sansão do Arraial do Ouro está participando com a gente. Grande abraço, meu amigo. Seja bem-vindo. O Felipe de Oliveira Raimundo, do bairro Figueira, também tá ligado. Fala, minha amiga Tânia.
11: Boa tarde, Gil. É, Tânia Mello, Águas Negras, eu quero participar dos sorteios. Um abraço, uma ótima semana.
0: Valeu, Tânia, pra você também. Boa semana, viu? Amanda Costa tá ligada com a gente em Ilhota. Alô, Amanda, beijo pra você, boa semana. Guilherme Deschamps, do bairro Figueira, também tá ligado com a gente. A Raquel Nicoletti, do bairro Macucos, tá ligada com a gente. Bairro Macuco, alô, Raquel, seja bem-vinda. Obrigado pelo carinho da sua audiência. Solange Terezinha Deschamps, do bairro Figueira, também tá ligada com a gente. A Lígia Andrietti, fala, Lígia. Hélio Pedro de Ávila, do bairro Barracão, estão sintonizados, antenados aqui com a Sentinela FM. A Josi Deschamps também ligada com a gente. Alô, Josi, grande abraço, obrigado pelo carinho da sua audiência. Que maravilha, né, Josi? Seja bem-vinda. A Tere França mandou áudio pra gente. Fala, Tere.
12: Oi, Gil, boa tarde, Tere França do Alto Gasparinho. Como chove! Iniciamos a semana com muita chuva, mas vamos em frente, né? Faz parte. Toca uma música com o Vitor e Léo pra gente recordar. Beijo.
0: Tá bom, Tere. Tem outro pedido também. A Tere mandou um vídeo aqui, eu não posso abrir vídeo aqui nesse computador. Casal de Jacu está ouvindo o programa também. Abraço ao casal de Jacu. Alô, Jacuzada. Aí sim, né, Tere? Tô bem de ouvinte.
13: Boa tarde, Gil. Tudo bem com você? Ô, Gil, toca ali pra mim com o Vitor e Léo, Você Some. Queria ouvir aqui. Oferecer pro Arthur, para quem gosta da música. Um abração, Gil.
0: Alô, Marli, outro abraço para você, pro Arthur também, Victor e Léo e Zezé de Camargo e Luciano. Quando Você Some, essa música é linda demais. Levanta o som, Marli.

0: Boa tarde, Gil. Me põe no sorteio da pizza e da lâmpada LED. E toca uma música bem boa aí. Beijo. A Gil, toca a música, não mexa nas minhas gavetas.
1: É pra já.

0: Essa é uma das músicas mais tocadas na atualidade em todo o Brasil. Danilo e Davi, Não Mexe nas Minhas Gavetas. Antes teve Victor e Léo e Zezé de Camargo e Luciano, Quando Você Some. É, tô esperando a sua mensagem. Valendo hoje pra você aquela pizza gostosa, grande, da Pizzaria Pelegante. E ainda tem pra você aquela lâmpada LED pra sua máquina de costura. 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
10: 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A DL Cor Convênios informa. Faleceu nesta segunda-feira no Hospital Unimed, em Blumenau, aos 73 anos. A senhora Maria Cecília dos Santos, conhecida como Teca, moradora do bairro Lagoa, deixa familiares. O sepultamento será realizado nesta segunda-feira às 17 horas, saindo o féretro da capela da comunidade São Brás, no bairro Lagoa, onde o corpo está sendo velado e onde haverá celebração, seguindo após para o cemitério comunitário Jardim Lagoa. A DL Cor Convênios informou o falecimento da senhora Maria Cecília dos Santos, conhecida como Teca, moradora do bairro Lagoa.
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0: Agora 15:19, aliás, 15:14, né? 19 graus. Troquei os números aqui, perdão. 15:14, 19 graus, aqui no centro da cidade, coração do Vale. Vamos conferir agora as principais notícias de Gaspar e também de Santa Catarina. No portal radiosentinela.com.br você encontra as seguintes notícias. Interlagos recebeu no último final de semana o SUAI Festival Interlagos Edição Alto 2026. Chuvas provocam ocorrências em Gaspar e Defesa Civil reforça alerta à população. No cruzeirodovale.com.br, estrada cede e desmorona em direção a Ribeirão, no bairro Barracão, em Gaspar, na região sul da cidade. Ilhota registra quase 80 milímetros de chuva acumulada desde o fim de semana. A chuva que atinge Santa Catarina neste fim de semana resultou em um acumulado de quase 80 milímetros na vizinha cidade de Ilhota. No portal O Blumenauense de Blumenau, tempo se mantém estável nesta segunda-feira em Blumenau e região. Homem invade apartamento após quebrar duas portas e acaba detido em Timbó. No G1SC, granizo danifica casas, carros e leva municípios a decretarem emergência em Santa Catarina. Passagem de tornado em Campo Herê, no extremo oeste, é investigado pela Defesa Civil de Santa Catarina. Mulher morta por raio planejava morar na praia e sonhava em ser mãe. Ela é gaúcha e essa ocorrência foi registrada no fim de semana, onde a gaúcha Edinara Gonçalves Arise, de 39 anos, morreu ao lado da praia ao ser atingida por um raio, né? Triste notícia devido a essa chuvarada que está caindo em Santa Catarina desde o último fim de semana. Seguimos em frente, Alto Astral lá em cima, ouvindo aqui o nosso querido ouvinte, a nossa querida ouvinte, a Maria Aparecida Soares. Tá ligada com a gente no Alto Gasparinho, o Celinho. Fala, Celinho. Grande abraço, meu amigo. Boa tarde pra você. Ótima segunda e boa semana. A Edinaldo do Baú Baixo tá ligada com a gente lá em Ilhota. Seja bem-vinda. Beijo pra você, Edinaldo. Bom trabalho aí. Boa sorte no sorteio. Ana Gesser tá ligada com a gente do Belchor Baixo. Hélio Maridão, o Marcial Quer ser. Alô, Marcial, um abraço, meu amigo. A Terezinha Vitorina, bonitona do Santa Terezinha. Beijo, Terezinha, boa sorte. A Tiziana da Trindade, fala, Tiziana, na margem esquerda. Tá com a gente também. Boa tarde, Gil. Gostaria de participar do sorteio da pizza. Toca Chão de Giz do Zé Ramalho. É o Ricardo da margem esquerda. A Ana Cláudia Alves de Andrade do bairro Lagoa. Grande Ana Cláudia, beijo pra você. Seja bem-vinda. A Luciana Vipio de Amorim da margem esquerda. Tem áudio chegando. Vamos ouvir quem tá mandando o recado.
12: Oi, Gil. Boa tarde. A Rosinha Bittencourt da margem esquerda. Eu quero participar desses sorteios. E quero uma música bem animada. Toca aí pra nós. Beijinho.
0: Deixe comigo, Rosinha. Pode ser essa. Cleiton Romário, Zé Neto e Cristiano. Não namora.

0: nada mais nada menos que Henrique e Juliano, uma das maiores duplas sertanejas da atualidade, devia ser proibido. Antes teve Cleiton e Romário e Zé Neto e Cristiano não namora. Ó, valendo pra você hoje uma lâmpada LED pra sua máquina de costura, oferecimento da Gaspar Máquinas, e ainda tem uma pizza grande da pizzaria Belegante, que fica na rua Travessa Carlos Vemont, ao lado do Colégio Madre Francisca Lâmpio, aqui ao ladinho da prefeitura. Se quer faturar, 988-380192. Não esqueça, nome completo, bairro, cidade, para você aproveitar dessas promoções. 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
1: Agora 15:29, seguimos em frente, tocando o melhor da música brasileira no seu rádio. Maria Sueli tá ligada com a gente, aqui com a gente também a Dorli Zanella. Fala, dona Dorli, beijo pra você, seja bem-vinda, obrigado pelo carinho da audiência. A Sueli Bittencourt, do Arraial do Ouro, também tá ligada participando, obrigado e boa sorte. A Marlete Pereira Vieira tá ligada com a gente no bairro Lagoa. Ela e a netinha Gabriela Vieira e também a sua irmã, a Maria Aparecida. A Sueli Deschamps Jungs está ligada com a gente. Ela e o Pedro Jungs lá no Biochor Baixo. Grande abraço, sejam bem-vindos ao Comando Popular nessa tarde chuvosa.
2: Oi, Gil, boa tarde, Gil. Coloca aí a Maria do Baú e o seu Benedito, Donizete, esposo dela, para concorrer essa pizza aí. Valeu, meu querido, obrigada. Hoje nós estamos muito tristes, perdemos uma tia muito querida, amada.
1: Tá bom, Maria. Meus pêsames, minha querida. Abraço, viu? A Laide Soares tá ligada com a gente no Alto Gasparinho. Grande abraço, minha amiga. Seja bem-vinda. Obrigado pelo carinho da sua audiência.
3: Boa tarde, Gil. Gostaria de participar do sorteio. A Terezinha Cabeça na Coloninha. Abraço, Gil. Uma boa semana pra vocês e pra nós também, né?
1: Valeu, Terezinha. Beijo, boa semana. Vamos comprar o guarda-chuva que não tem, viu? Eu comprei um ano passado, tá durando. Deixo no carro, não lembro onde ele tá, tá jogado debaixo dos bancos. Hoje peguei ele de novo. Aí parei numa loja aí, deixei o guarda-chuva, não sei se era o meu, só sei que um eu trouxe pra cá. Acho que o meu tá meio quebrado, meio desazado. Guarda-chuva é tudo igual, né? Só muda o tamanho. A Terezinha do Santa Terezinha Aparecida do tá ligada com a gente? Alô, Aparecida, beijo pra você, seja bem-vinda.
4: Boa tarde, Gil, gostaria de participar do sorteio, Jéssica do bairro Coloninha. Sorteio da pizza, tá bom, Gil? Tem uma ótima semana com chuva.
1: Valeu, Jéssica, beijo, minha querida, seja bem-vinda, boa sorte no sorteio.
5: Boa tarde, Gil, também quero participar do sorteio, Cláudio da Trindade, bairro mais pequeno. Coloca o Hugo Borges Varela e meu netinho Vitor Hugo Varela Vapley. Muito difícil
1: como prefeito. Tá bom, Cláudia, beijo pra você, boa sorte. Dilma Santos, alô, Dilma, tudo bem? E na margem esquerda, ligada com a gente, a Sueli Matos também ligada na margem esquerda, tá participando com a gente o Fábio Bernardes da ME. Alô, Fábio, abraço, minha amiga, Rosileia dos Santos, também do Santa Terezinha. A Maísa da margem esquerda, beijo, Maísa, seja bem-vinda. Alexandra Morim, também na margem esquerda, ligado com a gente.
6: Boa tarde, Gil, aqui é Ana Carolina de Noto, quero participar da pizza, manda pra mim essa pizza, sempre ligadinha na melhor rádio, abraço.
1: Valeu, queridona, beijo pra você, Ana Carolina. Agora tem as gêmeas Maiara e Maraísa.
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0: 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Geninho e Mariana Fagundes, peão todo tatuado, pensa no peão. Antes de Maiara e Maraísa, 90 por 10. Tem intervalo comercial rapidinho, daqui um pouquinho sorteio, segura aí. 988-380192, dá tempo de você participar. Tem uma pizza grande da pizzaria Pelegante e ainda tem uma lâmpada LED da Gaspar Máquinas. 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

0: gente no Comando Popular.
1: Agora 15h43, o programa quase encerrando, galera mandando recado, Joamir Permolho participando com a gente, a Cláudia Lúcia Rebelo, do bairro Colonia, Joamir do bairro Santa Terezinha, né? É isso, né? A Rosita Miller tá ligada com a gente do bairro 7 de Setembro também, grande abraço. Davi Dutra tá participando também, obrigado, seja bem-vindo. André Goulart tá ligada com a gente, beijo minha amiga, seja bem-vinda.
2: Boa tarde, Gil, aqui é a Lília Maria Goulart e eu quero participar do sorteio.
1: Valeu, queridona, beijo pra você, seja bem-vinda, obrigado pelo carinho da audiência. João da Margem Esquerda, Fabrício Barbosa também tá participando, tá saindo de Itajaí, sentindo Gaspar, ouvindo a Sentinela, melhor da região. Valeu, Fabrício, abraço e boa viagem pra você, amigão. A Maria Claudete Coradini também tá ligada no bairro 7 de Setembro, a Rosa Degan, a Ivanete Nicolete do Gasparinho, o Almir Bornausen também tá ligado no Gasparim, a Cibele Nicolete, alô Cibele do Alto Gasparinho, ligada com a gente, seja bem-vinda.

0: Panda e Gustavo Lima, Calcinha de Renda. Música linda, linda, sucesso nacional que rola aqui na Sentinela, no Comando Popular. Ó, tem intervalo comercial rapidinho. Depois do intervalo eu volto trazendo pra você o sorteio pra vermos quem vai faturar a pizza e também quem vai faturar a lâmpada LED. Torça os dedinhos aí e aí a gente vai saber, depois do intervalo, os ganhadores do nosso sorteio. 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
1: Agora 15:52, temperatura 19 graus aqui no centro de Gaspar, Santa Catarina. Tempo chuvoso, né, gente? A chuva persiste, dá uma paradinha, algumas regiões vai chovendo mais. Seguimos em frente agora para o finalzinho do nosso Comando Popular. A Rosa Elizabeth Russi participando com a gente também, a Gabriela de Souza e a filha Carla de Souza do Gasparinho. A Márcia Cunha de Ilhota, Márcia Cunha de Ilhota também tá ligada com a gente, dizendo que tá chovendo, né? A pizza vai bem, então tá bom. Boa sorte, mas vamos ao sorteio agora. Vamos ver quem serão os ganhadores de hoje. Vamos lá, primeiramente vamos ao sorteio da lâmpada LED, atenção, 47 999 38, final 35. Cláudia Lúcia Rebelo do Coloninha. Alô, Cláudia, parabéns, Cláudia. Parabéns, é só você passar na Gaspar Máquinas, apresentar o seu documento e pegar o seu brinde. E a pizza, meus amigos, quem vai faturar a pizza? Deixa eu ver aqui, 47 999 21, final 52. Simone de Oliveira, do bairro Gasparinho. Alô, Simone, parabéns, sortuda Simone, que faturou a pizza da pizzaria Belegante. É isso aí, Simone. Então, parabéns, viu? Foi de sorte, começou bem a semana, faturando uma pizza. Você que não ganhou, não fique triste. Amanhã tem mais brindes aqui no nosso Comando Popular. 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Grande abraço, se cuide, segue a gente lá no arroba Sentinela do Vale FM. E se quiser vir comigo, vem também lá no arroba Gil Pereira Dias. Na sequência vem aí o show de bandas. Valeu, gente, boa. Até amanhã.

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0: Opa, opa, opa, opa! Chegamos, segunda-feira, 31 de agosto de 2026. Como é que vocês estão, hein? Uma ótima tarde de segunda-feira, bom começo de semana. Segunda-feira, chuvosa. Meu Deus do céu, todo mundo só de olho, né? Todo mundo só de olho na estrada, cuidando, uns e outros botando uns balde por causa da goteira.
1: É, eu sou um.
0: Já me habilito. Não adianta, né? Tem o que fazer. Não tem o que fazer, as goteiras da nossa vida. Eu sou livre. Ai, ai, ai. Boa tarde, hein? E a roupa que não seca? Meu Deus. 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A partir de agora até às 6 horas, as melhores do bailão pra você que tá ligado nas ondas da 97.9, a sua Sentinela FM. Robson Krause na comunicação pra ficar juntinho. E você então até às 6 horas, hein? Nessa segunda-feira, 31 de agosto, último dia do mês de agosto, pode-se dizer que seria 72 de agosto, né, ô professor? Dia 72. Ai.
1: Você tá doido, cara.
0: O Pix já acabou faz tempo, o salário foi lá no começo do mês, bem lá no começo do mês, onde deu a semana, o limite do cartão você foi. A sorte que nós somos amigos do gerente da Cressol, rapaz. Aumenta o limite, pelo amor de Deus. Ai, ai, ai. Falar nisso, quero, já vou falar. Ontem eu tive na casa do meu amigo Diego, da Gi, pessoal... É, querido demais, meu amigo Diego, gerente da Cressol, da minha amiga Gi, da Dolce Scarpe de Ilhota, tivemos lá almoçando, batendo um papo, e já eu vou contar tudo isso e muito mais, que aconteceram, é muitas camadas para um almoço só. São muitas camadas para um almoço só. Ele vai fazer as coisas justamente quando eu sou eu, rapaz.
2: Vamos quebrar tudo!
0: Ele... Quando eu saí de lá, meio da tarde, disse, pronto, corneteiro agora amanhã tá municiado a semana inteira. Aí é. Capaz. Capaz. Ai, ai, ai, ai, show de banda chegando. 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Já vou contar essas histórias tudo aqui no programa. Vocês sabem que eu deixo vocês sempre atualizados aqui. Ai, ai, vou começar o programa, vambora? Que os homens têm que falar. Eu voto, eu faço.
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0: Agora eu vou fazer. 64 anos lá no poder. Agora eu vou fazer. Ai. Tá, tá. Ai, é o segundo. Boa tarde. Tô doido pra sair do ar, né? Bem, vai dizer. Não. Para, rapaz.
4: Alô?

0: é muito bacana, é atemporal, inclusive, né? Brilha som com a lua e a noite aqui no show de bandas dessa segunda-feira. Gente, vou dar uma faturada, né? Eu preciso botar o atualizar. Meu povo e minha povo, eu já volto.
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0: Já o telefone azul da rádio toca.
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0: 4:12.
1: Baterias.
0: Calma, Gasparzinho, posso falar agora primeiro que você apoia a hora certa do Show de Bandas? Agora 4:13. Agora fale, agora

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0: Cássio, e pedindo música pra Zilda, pra Zete, Zete Zuki e a dona Iris. Terceira dimensão, a carne fraca, daqui a pouco, viu? Boa, boa pedida, viu, ô Acácio? O Acácio tá vendo a foto de perfil dele aqui, ele é bem parecido com aquele, ele que foi ator, foi apresentador do vídeo show uma vez, eu esqueci o nome do cidadão agora, mas é o clone, Ai. É igual. Ai, ai, um abraço, Acácio, boa tarde. Sueli, abraço. Abraço especial. A música da abertura do programa. Ah, vamos disparar daqui a pouco sim. É boa, né, Sueli? Um abraço, boa tarde. Meu amigo Edemar, tudo certo?
1: Boa tarde, meu amigo Robson.
0: Beleza?
1: Bota pra quebrar aí que teu programa sempre foi excelente. Um abraço pra você, uma ótima semana.
0: Viu, bem-vindo.
1: Estou ouvindo desde as 6 da manhã. Oia. Até agora, ainda não me cansei.
0: Oh, coisa boa.
1: Esperando pelo teu programa.
0: Olha aí, ó.
1: Abraço.
0: Ó, oh, vice, bem-vindo. Vice. Vice, bem-vindo. Agora eu já posso reivindicar o meu aumento salarial. Só por causa de um elogio. Otília, vou fazer mais um café, vamos, que o rapazinho da rádio tá aqui, tá.
2: Ah, meu Deus.
0: Dona Tília, aqui mais perto de mim, aqui, isso assim, olha aqui, isso é o meu papo contigo agora, que eu sei que é a senhora que manda lá, a senhora que coordena lá a coisa, eles pode se fazer de, o bem-vindo, Léo, a turma toda, mas eu sei que a senhora que, quando a senhora chega e...
3: Cadê a meia do pé?
0: É, acabou-se, editor, vamos fazer o que a mãe falou.
3: Ai, ai.
0: Dona Tília, deixa aqui mais perto, vai lá. Vai lá e fala bem-vindo. Olha, pai, o rapaz lá, o Robson, tá, ele merece mesmo. Um momentozinho, o rapazinho tem que é bom.
4: Olha ele aí, ó.
2: Ah, meu Deus.
0: Oi, dona Tília, boa tarde. Meninas da facção lá também, da Sônia, boa tarde. Tudo certo aí? Ai, vamos pra frente. Alô pra Edinalda, pessoal do Baú Baixo, tudo certo? Chuva, né? Pássaro Livre, daqui a pouco vamos disparar o Pássaro Livre também aqui no programa. Oi, dona Dorli, boa tarde, aquele abraço. A senhora foi assunto ontem, inclusive, lá no nosso almoço, tá? Eles disseram que a senhora fala tudo pra eles. Ó, escutei ele falando do Diego lá no programa, viu? Ó, dona Dorli, assim, ó, mini corações pra senhora. A senhora ajuda muito. E muito obrigado. Brincadeiras à parte, mas muito obrigado pelo carinho, viu? Muito obrigado pelo carinho. Com todos aqui da rádio, né, dona Dorli? Com todos aqui da rádio. Ela vem aqui na rádio, ela vem pro centro, ela vem fazer uma visita pra gente. E isso é tão gostoso, isso alegra tanto o nosso dia. Um abraço, dona Dorli.

0: Ai, ai, ai. Ô Tuti, chegasse? Como é que tá em Itajaí? Me atualiza. Meus repórteres pela região. Muita chuva por aí também? Eu acho que sim, né? Um abraço, Tuti. Pessoal do Bairro Paciência em Itajaí, boa tarde, obrigado pela audiência. Trabalhando, curtindo a rádio, curtindo o programa. Um abraço especial, Tuti, o pessoal de Itajaí. Diga, Marione, boa tarde.
1: Boa tarde, Robson. Boa semana pra nós, né? Com bastante chuva.
0: Até a quarta.
1: Né? Uhum. Toca a música Talagaço e Sorriso Lindo, Cabelo Preto.
0: Dando tempo, tocamos sim. Ah, deixa eu falar pro pessoal, inclusive. Tem bastante pedido musical. Vocês podem ver que o pessoal tá pedindo. Pede duas atuais aqui, pede o... Eu acho que esqueci os outros pedidos até, mas tem um monte de pedido. Então a gente vai encaixando. E claro, a gente não consegue tocar tudo que o povo também. Não dá. É duas horas de programa e temos homem falando aí no meio, né? Sabe como é, né? Entenderam, né? Não posso falar mais, senão. Senão deu. Deu pra minha bolinha daí. Arthur Felipe da margem esquerda, mandando abraço pro pai Agostinho. Um abraço. Boa pedida também. Ó, mais uma pra encaixar.

tá na programação. Abraço, Arthur, aquele abraço especial, pessoal ligado com a gente, aonde mesmo? Ele não fala, margem esquerda, abraço, boa tarde. Vamos de música. Meus amigos, aqui no show de bandas da Sentinela FM, vamos trazer o piá do homem, o filho do meu grande parceiro e amigo Vanderlei Rodrigo, Rodrigo Maná, junto com Vanderlei Rodrigo, né? Essa música é boa demais, ó. Minhas loucuras. Tchau, obrigado. Vocês curtem que eu não sou bobo, não sou besta de ficar fazendo, tocando música aqui na rádio. Valeu, Rodrigo. Te esperamos aqui, hein?

0: som da banda Águia. Aqui no show de bandas com Volte Amor. 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
0: Agora 4:35.

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1: Muito bom. 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
1: Muito bem. De volta ao nosso Show de Bandas desta segunda-feira, último dia do mês de agosto, né? 31. Vamos dando sequência no nosso programa, vamos atendendo o povo ligado com a gente no Zap. Boa tarde pra todos. Deixa eu ver aqui. O Agostinho da margem esquerda, mandando abraço pro filho Arthur. Um abraço especial, boa tarde, viu? Marli do Gaspar Mirim, boa tarde, Marli.
14: Boa tarde, Robson, tudo bem?
1: Uhum.
14: Ô, Robson, toca ali pra mim a música Mississippi. Tô aqui trabalhando e te ouvindo, eu e o Arthur. Abraço e vai lá também pro meu irmão lá da bateia, o Zé. Abração.
1: Tudo gente boa, né? Eu tenho agora o Pássaro Livre. Daqui a pouco, a gente, se der tempo, a gente encaixa assim. Boa também a nova dos atuais, a Mississippi, né? Marli, abraço pra ti, pro Arthur, pra todo mundo, todo pessoal ligado. Boa tarde. Boa tarde pra Cláudia Rodrigues da margem esquerda também. Tudo certo? Boa tarde. Tudo certo? A Valéria tá pedindo aqui o contato da ótica que faz o exame de vista, que é o meu amigo Scheit, né? 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Um abraço especial. Lu, boa tarde, Lu. Tudo bem, Lu? Deixa eu ver se é o Lu ou a Lu. A Lu. Vou ver se daqui a pouco eu disparo também. Rapaz, eu tô vendo que hoje eu não dou conta. Isolete, a minha amiga Lete do Poço Grande, meu amigo Edemir. É, chuvarada já dá aquele susto na gente, né? Já dá aquele mini infarto na gente, pelo amor de Deus. Calma, São Pedro. Ajuda nós. A Lete disse que o faz uns mês atrás, mês e meio, o Edemir, meu amor, eu vou lá em Blumenau, vou lá na Gasparzinho. Lolete, o que tu vai fazer na Gasparzinho? Eu vou lá comprar um alicate de bico, vou lá comprar uma parafusadeira, eu vou lá comprar umas lâmpadas novas, uns spots novos, uns pendentes novos, pra deixar tudo ajeitadinho, assim, muito bonito, que eu sei que você quer colocar esses quadros na parede ali, pra ficar assim, aquele tom de luz quente. Mas, credo, tu é chique demais na... Não, é outro nível, né? Não, não. Palmas. Ó. E ele foi na Gasparzinho, pegou tudo isso e muito mais. Ele disse, fecha a conta aí, passa a régua. Vocês aceitam financiamento? Aí o Zinho disse, não. Tudo isso aí deu R$62,37. Eu sei porque eu tenho aqui a foto da nota, tá? Se o pessoal achar que é bobiça, não, dessa vez não é. A gente dá uma enfeitada, dá. Mas é verdade. R$62,37. O Edemir, quê? Não, aqui, ó. Vai no pila aqui, ó. Pode fazer aqui, ó.
15: Cadê a meia do pé?
1: Voltou o faceiro, daí viu a capa de chuva lá. Ô, vocês têm capa de chuva aqui também? Tem. Vou levar uma capa de chuva. E trouxe a capa de chuva. Alete, o que tu quer com capa de chuva, homem? Pelo amor de Deus. Por favor. Disse, calma, meu amor, calma que você vai entender. E aí hoje ela tá entendendo, né, Alete? Hoje a Alete tá entendendo. A Alete mandou pra mim aqui. Eu entendi agora por que ele comprou a capa de chuva. Ele tá lá fora, porque ele não aguenta ficar muito tempo sentado. Ele botou a capa de chuva e foi abrir valeta lá, pra não ficar muita água no terreno. Não, palmas. Não, palmas. O homem é o homem, cara. Não tem. Já tá virando lenda do Poço Grande. Ai, ai. Um abraço, Leta. Abraço, Edemir. Edemir, capricha aí na valeta, deixa tudo certinho pra não ir muita água e lama ali, que a Leti vai dizer, meu Deus, tem que limpar de novo. Faz parte, né? Ô Lu, é a Lu do Gasparinho, tudo bem, Lu? Abraço, boa tarde. Vamos de música, vambora. Bora não, de música. Eita, nós. Quer dizer, os atuais. Aí eu quis enfeitar. E o Pássaro Livre. 11 para 5.

0: Isso é de ficar no salão assim, ó. Essa é igual uma só lojota, assim, ó. É só naquele passinho, só naquela dança, assim, em máximo de um por um metro quadrado, assim, ó, coisa boa.
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0: E aí, só dizer, garçom, mais uma!
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0: 4:55.

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6: Muito bem, agora 5:04. Estamos de volta aqui no Show de Bandas desta segunda-feira, 31 de agosto. Vamos dando sequência no nosso programa, né? De segunda-feira, começando bem, muito bem a semana. Grande abraço para você que tá ligado com a gente, né? Ligadinho na programação, participando com a gente, interagindo, aquele abraço especial. Vamos lá, vamos de música então? Vamos lá, vamos turbinar essa segunda-feira aqui no Show de Bandas. Nossa Maria!

0: a banda universitária aqui no Show de Bandas com Amor Eterno.
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1: É isso aí. De volta aqui no Show de Bandas, né? Nessa tarde muito legal, né? Especial de segunda-feira, 31 de agosto. Tava vendo agora as projeções e previsões do tempo, né? Dando uma espiada e tal, e realmente ainda continua um período de atenção, pelo menos até amanhã, pela manhã. Agora o final, né? Esse final de terça-feira, noite, madrugada e manhã, né? Manhã de terça-feira, muita atenção, né? É atenção para pequenos rios, né? Podem sair um pouquinho da calha, situação de alagamentos pontuais, que já vem acontecendo, né? Já vem acontecendo em várias pontos da nossa cidade e região também. Então a gente tem que ficar bem atento. Ao passar, né, por alguma rua que esteja, né, com ponto de alagamento, muito cuidado. O ideal é não fazer essa passagem, mas se for necessário, todo cuidado é pouco, porque pode estar escondido algum buraco, alguma coisa mais severa ali, né, no meio desse ponto de alagamento. Então, todo cuidado é muito, muito pouco, né? Preservar a vida sempre, sempre em primeiro lugar, acima de tudo, viu? Não só a nossa vida, como a do nosso semelhante também, do nosso próximo, né? E é muito importante a gente ficar atento a tudo isso, né? E claro, qualquer dúvida, qualquer esclarecimento, qualquer chamado de emergência, 199 é o telefone da Defesa Civil. 199, muito fácil. 199. Defesa Civil, 193, Corpo de Bombeiros. Né, para qualquer emergência. Você que é de Gaspar, você pode baixar o aplicativo Alerta Gaspar, inclusive no teu celular, tá? Pode baixar, que estão sempre mandando avisos ali, atualizando, sempre as atualizações confiáveis, tá? Alerta Gaspar, é só procurar aí na lojinha de aplicativo e também baixar ali. Muito bem, muito bem. Vamos lá, vamos continuar nosso show de bandas. Ontem eu estive lá na casa do meu amigo Diego, da Gi. Um dia muito, muito bacana, muito aprazível, junto com os amigos, né? Recepcionando na casa deles, a gente fica muito, muito grato pela parceria, pela amizade. Um grande abraço ao casal amigo Diego e a Gi, né? E toda a família, né? Toda a família. Não, eu não vou falar, viu, Diego? Fica tranquilo. Tá tudo certo, tá tudo sob controle. Pela ótima recepção, eu vou deixar quieto assim. Eu não vou dizer que você colocou a assar uma costela uns petiscos, costela, frango assado. E todo mundo olhando aquela costela rodeando lá, né? Naquela churrasqueira elétrica e tal, coisa chique demais. Beleza, né? Coloca o frango assado na mesa, coloca os petiscos que tem, toda a comida. Todo mundo vai lá, né? Começa a se servir, todo mundo meio que ele de costas pra churrasqueira, né? E nós tudo lá de olho, né? Que

especial, meu irmão. Todas as bênçãos na vida tua e da tua família, tá? Ai, ai, ai. Todo mundo de olho na costela e a costela lá. Rodeando e olhando para nós, provocando nós, dando voltinha a costela. E nada. Amo amar você, Pérola Negra.

0: Vocês acharam que eu não tô mentindo?
1: Hoje foi costela, amanhã vai ser costela, quarta vai ser costela.
0: Ô Mari! Abraço pra Mari, custódia de aniversário hoje, a Mari do Carol, nossa querida Mari, parabéns!

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0: Olha só, agora 5:30.

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5: De bandas. Vamos lá. Show de bandas segue aqui na Sentinela FM. Trazendo as melhores do bailão, vamos lá. Alô, meu amigo Lucas Santos, tudo certo, meu querido? Um abraço especial para ti e pra toda a família. Obrigado pela audiência de sempre, tá bom, querido? Um abraço. Ô, Lucimar, tadinho do dia, que tu é malvado, né? É verdade, ela disse que eita que a costela queimou com seu desejo de comer. Não, tá boa depois. Tomemos café da tarde foi costela.
6: Cadê a meia do pé?
5: Ele disse, vou fazer um bolinho, alguma coisa ali, uma boleira, não sei o que. Disse, não, pode botar a costela aí que nós desossa ela. Café com costela não dá nada. Pedro. Ó, da próxima vez que vai pra chamar o Marco Gaúcho, que ele assa, daí fica top. Ah, eu acredito sim, acredito. Ai, vamos lá. Oi, Richel, boa tarde. Tudo bem, Iris? Um abraço especial. Vamos lá, momento da música gaúcha.
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5: Os eternos reis da vaneira, os irmãos Machadinho,
8: Garapresto, mulher.
5: Os garotos de ouro. Isso é mole, hein? Disco de platina. Disco de diamante, cara. Chegaram disco de diamante, cara. Com esse disco aí. Nos anos 90, hein? Pra vocês terem uma ideia.

0: Não chora, minha China véia, por que tu chora?
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0: Essa também é sucesso do Corpo e Alma, hein? Na época que Márcio Correia fez parte, né? Do time de vocalistas do Corpo e Alma. Também com Irani Pires, né? Também foi uma fase muito legal do Corpo e Alma. O meu amigo Márcio Correia, que é realmente um dos grandes nomes da música gaúcha, né? Um dos fundadores, né? Dos Quatro Gaudérios, com grandes sucessos, e ele teve essa passagem no Corpo e Alma muito bacana.
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0: 15 faltando para 6.

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7: Meu Deus do céu, 12 para 6. Vamos de momento do modão, vai, que eu tô atrasadíssimo.
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7: Um alô pro meu amigo Célio Nicoletti, um grande abraço especial, hein? É o Gilberto e Gilmar, hein? Pensa bem a segunda, gente. Se tu tava pensando em não abrir aquele golezinho daquela purinha, esquece, vai, pra espantar o... A molhadura por aí, viu?

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1: 5:54. Que 4, rapaz? 5:54.

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8: Valeu, gente! Amanhã a gente se fala, se Deus quiser, viu? E mais um show de bandas na Sentinela FM às 16h. Uma ótima noite, fiquem atentos aos avisos meteorológicos sempre e sintonize a Sentinela do Vale. E siga a gente no Instagram, @Sentinela do Vale FM, que a gente vai atualizando por lá também. Até amanhã, gente. Um abraço.

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1: Boa noite, irmãos e irmãs que nos acompanham pela Rádio Sentinela do Vale. Sou o diácono João Barbieri e pertenço ao movimento das equipes de Nossa Senhora. Saudação franciscana de paz e bem. O anjo do Senhor anunciou a Maria e ela concebeu do Espírito Santo. Ave Maria, cheia de graça, o Senhor é convosco. Bendita sois vós entre as mulheres e bendito é o fruto do vosso ventre, Jesus. Santa Maria, Mãe de Deus, rogai por nós, pecadores, agora e na hora de nossa morte. Amém. Eis aqui a serva do Senhor, faça-se em mim segundo a vossa palavra. Ave Maria, cheia de graça, o Senhor é convosco. Bendita sois vós entre as mulheres, e bendito é o fruto do vosso ventre, Jesus. Santa Maria, Mãe de Deus, rogai por nós, pecadores, agora e na hora de nossa morte. Amém. E o Verbo se fez carne e habitou entre nós. Ave Maria, cheia de graça, o Senhor é convosco. Bendita sois vós entre as mulheres, e bendito é o fruto do vosso ventre, Jesus. Santa Maria, Mãe de Deus, rogai por nós, pecadores, agora e na hora de nossa morte. Amém. Rogai por nós, Santa Mãe de Deus, para que sejamos dignos das promessas de Cristo. Oremos. Derramai, ó Deus, a vossa graça em nossos corações. Nós vo-lo pedimos para que, conhecendo pela mensagem do anjo a encarnação do vosso Filho, cheguemos por sua paixão e cruz à glória da ressurreição. Por Cristo nosso Senhor. Amém. O evangelho de hoje para nossa reflexão é de São Lucas, capítulo 4, versículo 16 a 30. A passagem diz o seguinte: Lucas narra a visita de Jesus à sua cidade natal, Nazaré. Ele vai à sinagoga no sábado, lê uma profecia de Isaías sobre a libertação e justiça, e declara que ele mesmo é o Messias que cumpre aquela promessa. O povo inicialmente se encanta, mas depois se revolta e tenta matá-lo ao ver que a salvação também é para os estrangeiros. Então, os principais pontos ou passagem desse texto. Jesus lê o texto que diz: O Espírito do Senhor está sobre mim, porque ele me consagrou para anunciar a boa nova aos pobres. Ele senta e diz: Hoje se cumpriu esta passagem. Ele mesmo publicamente assume a sua missão divina. Os vizinhos duvidam dele por ser apenas o filho de José. Jesus responde que nenhum profeta é bem recebido em sua própria terra. Com raiva da franqueza de Jesus, o povo o expulsa da cidade e tenta jogá-lo de um monte, mas ele passa por meio deles e vai embora. Para nós cristãos, é sempre muito clara a nossa missão de vida. Basta que tomemos a missão de Jesus como exemplo. Se somos seus seguidores, também somos consagrados com ele para anunciar a boa notícia da salvação aos pobres e proclamar a libertação de todos os que estão cativos, cegos e oprimidos pelas correntes do pecado. É pela palavra que temos acesso a toda a revelação de Jesus para nós. Todos nós, batizados em Cristo, temos também esta vocação, esta missão e incumbência. Pela palavra que anunciamos, pela oração que fazemos ou pelo nosso testemunho, Estas coisas acontecem àqueles a quem nos dirigimos. O povo de Nazaré não acreditou em Jesus, porque ele era de casa. Mesmo assim, ele não desistiu dos seus. Para nós também é difícil anunciar Jesus na nossa casa ou evangelizar as pessoas no lugar onde todos nos conhecem. Mas como ele, também não podemos desistir dos nossos e nem desanimar. Faz parte do processo de evangelização o não ser acolhido nem admirado quando seguimos os ensinamentos de Deus. Assim foi também no tempo de Jesus. Por isso é que ele nos recorda as figuras de Elias, que fez prodígios na vida de uma viúva que não pertencia ao povo de Israel, e Naamã, o sírio, que procurou Eliseu longe de sua terra para ser curado da lepra. A nossa missão precisa se realizar, mesmo que não tenhamos sucesso, reconhecimento onde queríamos ter. Louvado seja nosso Senhor Jesus Cristo, para sempre seja louvado.

Estamos terminando o mês de agosto, que foi um mês dedicado às vocações religiosas, leigas, por todas as nossas famílias. Então vamos fazer a oração à Sagrada Família. Jesus, Maria e José, em vós contemplamos o esplendor do verdadeiro amor. Confiantes a vós nos consagramos. Sagrada Família de Nazaré, tornai também as nossas famílias lugares de comunhão e cenáculos de oração, autênticas escolas do Evangelho e pequenas igrejas domésticas. Sagrada Família de Nazaré, que nunca mais haja nas famílias episódios de violência, de fechamento e divisão. E quem tiver sido ferido ou escandalizado, seja rapidamente consolado e curado. Sagrada Família de Nazaré, fazei que todos nos tornemos conscientes do caráter sagrado e inviolável da família, de sua beleza no projeto de Deus. Jesus, Maria e José, ouvi-nos e acolhei a nossa súplica.

0: vamos fazer também a oração do Magnífica. Vamos fazer juntos. O Poderoso fez em mim maravilhas e santo é seu nome. A minha alma engrandece o Senhor, exulta meu espírito em Deus meu Salvador, porque olhou para a humildade de sua serva. Doravante as gerações hão de chamar-me de bendita. O Poderoso fez em mim maravilhas e santo é seu nome. Seu amor para sempre se estende sobre aqueles que o temem. Manifesta o poder de seu braço, dispersa os soberbos, derruba os poderosos de seus tronos e eleva os humildes. Sacia de bens os famintos, despede os ricos sem nada. Acolhe Israel, seu servidor, fiel ao seu amor, como havia prometido a nossos pais, em favor de Abraão e de seus filhos para sempre. Glória ao Pai, ao Filho e ao Espírito Santo, como era no princípio, agora e sempre. Amém. O Poderoso fez em mim maravilhas e santo é o seu nome. Nossa Senhora Aparecida, rogai por nós. Nossa Senhora da Saúde, rogai por nós. Então vamos à nossa bênção. A nossa proteção está em nome do Senhor, que fez o céu e a terra. Rogai por nós, Santa Mãe de Deus, para que sejamos dignos das promessas de Cristo. Amém. Que a bênção de Deus Todo-Poderoso desça sobre nós, nossas famílias, e permaneça conosco para sempre. Em nome do Pai, do Filho e do Espírito Santo. Amém. Desejamos a vocês, amigos radiovintes, uma semana abençoada, com muita saúde e muita fé. Amém.
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2: Maria, minha mãe, Maria.
1: Bom final de tarde a todos.

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18: 18 horas, 18 minutos.

0: Legal, gente, 18 horas com mais 19 minutos. Estamos chegando no seu rádio nesta noite de segunda-feira.
1: Tá chovendo aí, aqui tá chovendo.
0: É, caiu uma chuva no Médio Vale do Itajaí, ou melhor dizendo, em todo o estado de Santa Catarina, é. Pra você do volante aí, obrigado pela carona que nos dá. Vamos com cuidado, né? Pra você que está no seu local de trabalho, um bom trabalho. Pra você, obrigado pela companhia. Pra vocês dos bares da cidade, as lanchonetes, restaurantes. Pra você do posto de gasolina. Pra vocês, guardas noturnos. Enfim, a todos vocês, meu obrigado pela companhia. E os internautas também, com som e imagem. E um palmeirense cabisbaixo e um vascaíno mais ainda, né? A todos vocês, uma ótima recepção. 18 horas com mais 20 minutos, eu falo em nome do JK Supermercado. 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
0: 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Doutor Lécio rindo à toa, né, rapaz? A dona Denise, então, Deus o livre, né? O sorriso nas orelhas, né? É, clássico do Maraca ontem. Botafogo amarelou, hein? Entregou a rapadura.
2: Botafogo! Flamengo!
0: Doutor Lécio, advogado trabalhista, você tem algo para resolver nesta área? 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E quando o Flamengo perde, eu tiro uma casquinha do doutor Lécio, né? E quando o Botafogo perde, eu tiro uma casquinha do doutor Sérgio Ramos.

2809. Ou pelo WhatsApp 991711041. Rua Fernando Kraus, 415. dezoito horas com mais 24 minutos. Hoje é o último dia do mês de agosto. Vamos iniciar o nono mês de 2026. E a partir de agora você acompanha as manchetes que movimentou o mundo esportivo nesta segunda-feira. Novo estádio, capital do Nordeste, tem projeto para a construção de um novo estádio, capacidade para 30 mil pessoas. São Paulo, ex-presidente do Santos é condenado a devolver a Nicla, é o clube santista, coisa feia, né? Capital mineira, advogado Atlético dispara contra Caio Jorge, o STJD. Tentativa de homicídio em campo. Futebol internacional, Messi anuncia aposentadoria da seleção da Argentina. Rio de Janeiro, STJD suspende Ademar e Felipe por 15 dias por episódios em Vasco e Vitória da Bahia. Campeonato Brasileiro da Série C, a CBF divulga datas e horários da segunda fase da Terceirona Nacional. Já pela Série D, que é quarta divisão, definidos também as equipes que vão jogar a Série C do próximo ano.

18h26. 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

0: 18h26, 18:27 agora. Chegando ele, o palmeirense cabisbaixo, a barbaridade. Estão entregando a rapadura. Ele já vai falar da quarta divisão nacional. É, já temos equipes, já temos quem vai fazer a final e quem vai brigar para subir a Série C do próximo ano. É isso, Davi Santos. Boa noite, rapaz.
1: O pau cantou na Série C, não foi brincadeira. Não foi brincadeira, tá? Confusão, tá?
0: É, 18h27, pois é, Davi Santos, deixando um pouquinho da Série A de lado, depois vamos falar, claro, e a quarta divisão, o pessoal brigando aí para subir, para jogar, subir de divisão, claro, e jogar 2027 a terceira nacional.
2: E foi briga no gramado, e briga também, não?

0: 18h29, pois é, Davi Santos, então a quarta divisão, vamos ver quem vai jogar a série C do próximo ano. É, tivemos aí o Balneário Camboriú, atual campeão até então, né? Mas para o ano que vem, quem joga a série C?
1: Então, Miguel, na série C do ano que vem estão classificadas a equipe do Gama, Asa ABC e também Uberlândia, né? Sendo que agora ontem essas equipes se enfrentaram aí pela semifinal do Campeonato Brasileiro da Série D e foi muita porrada, tá? Também, tanto no gramado como ali na parte ali dos bastidores ali, tá? Envolvendo vestiários, as comissões técnicas e foi muita porrada.
0: Pois é, vamos ter no dia 6, domingo, próximo domingo, primeiro jogo da final. O Asa das Alagoas vai duelar contra o Uberlândia, o estádio municipal de Arapiraca. Quer dizer, aqui vale o título da quarta divisão. Jogo de volta acontece dia 13, no Parque do Sabiá, em Uberlândia. Essas duas equipes já vão brigar pelo título. E que houve uma mudança também, né, o Davi Santos, na Série D, exemplo da Série C também. Houve uma mudança da Série D, que vai subir 6 equipes para a Série C do próximo ano.
1: Então, tirando a parte da confusão de lado, né? Também 2 equipes aí estão, aliás, 4 equipes estão lutando por mais 2 vagas aí, o Goiatuba, São José, o CSA e também a equipe do Nacional. O primeiro jogo entre São José e Goiatuba foi 0-0, tá? O segundo jogo vai ser agora na próxima quarta-feira, tá? Em Goiatuba e São José, CSA e Nacional também, a equipe do Nacional largou na frente porque venceu o primeiro jogo por 3-1 e se segurar o empate ou se perder ali por até 1 gol de diferença vai ficar com a 6ª vaga, né? Então são 6 times que vão subir aí para a Série C de 2026. Detalhe para a grande confusão que teve ontem, né? No jogo do Gama foi a participação do Luan, jogador experiente, jogador de 37 anos, jogou alguns times, né, do futebol brasileiro e foi lamentável o que a gente viu ali em campo. É uma verdadeira guerra dentro, né, do próprio gramado ali e também, como eu disse para vocês aqui, a guerra também lá no vestiário.
0: Vamos ter então o ano que vem, podemos ter o São José do Rio Grande do Sul, o único representante da Série D, brigando por uma vaga na Série C do próximo ano, o São José do Rio Grande do Sul, próximo quarta-feira, hein? Goiatuba e São José, no jogo de volta, quinta-feira, o CSA e o Nacional, também no jogo de volta. Aí vamos ver quem vai jogar a Série C do próximo ano.
1: É isso mesmo, Miguel. A Série D aí entrando na fase final, né? Então as equipes estão aí com os ânimos à flor da pele e o Campeonato Brasileiro da Série C do ano que vem vão ganhar esses novos componentes aí.
0: 18h32, falando, já que estamos falando de divisões, e o Figueirense e Davi Santos não teve jeito e vai amargar, né? Mais um ano aí na terceira divisão nacional. Já era esperado porque o Figueirense começou mal a Série C, que é turno único, né? Agora esse ano mudou, é um turno só, né? As 8 melhores equipes avançam para formar as quartas de final da Série C. Brusque avançou, Figueirense e Barra ficaram pelo caminho. Vocês vão amargar mais um ano a terceirona.
1: Então é sempre bom também a gente lembrar, né? Que o Figueirense aqui por 2 pontos aí não vai para a fase de mata-mata aí, tá? Da Série C, né? Para subir para a Série B. A gente pensa também, né? Na questão do que a diretoria do Figueirense pode refletir em relação ao futebol para 2027, né? Uma vez que faltou tão pouco aí para essa equipe sonhar com o tão sonhado acesso, né? Para a Série B do Campeonato Brasileiro.
0: Pois é, falando em Série C, a CBF divulgou ainda há pouco, inclusive, a tabela detalhada da segunda fase do Brasileirão da Série C. A nova etapa da competição com os quadrangulares de acesso começa já no próximo sábado, com Inter de Limeira e Ferroviária de São Paulo, clássico, praticamente, 17 horas, horário de Brasília. E isso no estádio Major Levi Sobrinho. 8 equipes seguem na disputa e foram divididas em 2 grupos de 4 integrantes. No grupo B, por exemplo, Brusque, Ferroviária de São Paulo, Inter de Limeira e Paysandu. No grupo C, Botafogo da Paraíba, time do atacante Nenê, Floresta, Maringá e Santa Cruz. Nesta fase, cada equipe disputará 6 partidas, sendo 3 como mandante e 3 como visitante. Os 2 primeiros colocados de cada grupo avançam à semifinal da Série C e, consequentemente, claro, garantem acesso à Série B de 2027. Agora o grupo do Brusque aqui, ó. Inter de Limeira, Ferroviária, Brusque e Paysandu. O grupo aí vai pegar fogo, rapaz.
1: É um grupo bem difícil, né? Tem 2 equipes aí de São Paulo e uma equipe do norte do país. O Brusque vai precisar se deslocar para chegar, né, até ali a cidade de Belém do Pará. Então a gente torce, né, por esse acesso aí da equipe do Brusque, porque merece pelo menos estar na Série B do Campeonato Brasileiro.
0: Primeira rodada, então, dia 6 de setembro, 16 horas, Floresta e Maringá, 18:30, Santa Cruz e Botafogo da Paraíba, pelo grupo B. Pelo grupo C, sábado, dia 5, Inter de Limeira e Ferroviária, segunda-feira, dia 7 de setembro, 18 horas, lá no Curuzu, lá no Belém do Pará. Você conhece bem lá, né, Davi Santos?
1: Conheço bem ali a região.
0: Paysandu e Brusque, único representante nosso aí nessa segunda fase da terceira divisão nacional.
1: É um jogo difícil, né? O Paysandu, digamos que esteja em crise ainda, porque os resultados não são assim tão favoráveis. O último jogo perdeu para o Maringá, a torcida fazia uma festa ali, mas é mais por conta disso que a equipe do Brusque tem que tomar todo cuidado para jogar ali, porque a torcida vai cobrar o resultado da equipe do Paysandu em campo.
0: Já vamos trazer informações também, o Davi Santos, da Série B do Campeonato Brasileiro. Tivemos aí mais uma rodada, tá se afunilando também, 25ª rodada, onde temos aí 2 catarinenses, né? Criciúma e também a equipe do Avaí. O Avaí perdeu na capital, na verdade, né? Deixou escapar aí a chance de se afastar de vez, né? Da zona do rebaixamento, né? 18:37. Trazer informações da Série B, então, aqui, ó. É o pessoal manda zap pra mim aqui, rapaz, mas é verdade. Só pra xingando eu, viu? É verdade, Zé. Só tô me xingando hoje uma barbaridade. Mas vamos aqui, ó. A Série B do Campeonato Nacional. Tivemos a 25ª rodada. O Goiás, olha só o Juventude, hein? Tinha uma gordurinha aí para o segundo colocado e já queimou a gordurinha.
1: E estamos presenciando aí a ascensão do Vila Nova, né? Vila Nova já chegou aí na segunda colocação aí e é um time forte para brigar pelo acesso aí da série para a Série A do Campeonato Brasileiro.
0: Goiás 2, São Bernardo 1, Novo Horizontino 2, Sport Recife 1, Náutico 2, Atletique 1, Botafogo de São Paulo 1, Cuiabá 2, América. Rapaz, o América, rapaz, afundou ainda mais. A Ponte Preta venceu 2-0. Agora, que coisa, Ponte Preta e o América, hein? Coisa feia, né? Avaí 0, Atlético Goianiense 1, CRB 2, Criciúma 1, Vila Nova 2, Ceará 0. Hoje, 19:30, Fortaleza e Operário. Amanhã, também 19:30, Londrina e Juventude. O G6 da Série B, como é que ficou então? Os jogos de hoje, vamos ver o que pode mudar. Fortaleza e Operário pode mudar sim na parte de cima, hein? Operário com o 19º com 36 pontos. O Fortaleza está numa situação mais confortável. O 5º colocado com 40.
1: Tá, e o Fortaleza vem bem em casa, né? O Fortaleza aí, somando os jogos do Fortaleza em casa, são 5 vitórias seguidas em casa com 1 empate, tá? E a equipe do Operário aí não venceu um jogo fora de casa, não vence há 3 jogos, né? Os últimos resultados foram 2 derrotas.
0: E olha só, amanhã, 19:30, o Davi Santos, o Londrina, no Estádio Café, recebe o Juventude, o atual líder do campeonato. Situações diferentes, né? O Juventude é o líder, enquanto que o Londrina briga para escapar do rebaixamento.
1: A equipe do Londrina aí também está fazendo um Campeonato Brasileiro também muito fraco, né? A torcida do Londrina aí esperava um pouco mais. É um time que em casa aí já vai para o terceiro jogo sem vencer. Dos três jogos fez apenas um gol, tomou uma goleada para o Novo Horizontino, tá? E é mais uma chance aí para o Juventude, que vem de duas vitórias seguidas fora de casa, conseguir mais três pontos aí, embalar essa classificação rumo à Série A de 2027.
0: É, pela campanha, a situação do Juventude começou meio que mal, a Série B se ajeitou durante a competição, arrumou a equipe e hoje lidera merecidamente o Juventude, time aqui do sul do país, nosso estado vizinho, e agora só resta brigar até o final aí para se manter entre os quatro melhores para voltar à divisão principal do próximo ano.
1: E foi em 2013, tá? A última vitória do Londrina em casa, frente ao Juventude, quando ganhou pelo placar de 1-0, tá? Depois, alguns empates e duas vitórias seguidas por último do Juventude. Juventude é acostumado a chegar em Londrina e fazer a festa, tá?
0: Olha só, 18:40, a gente vai um rápido intervalo comercial, já já. A gente volta com mais detalhes do esporte, falando da Série A, do Campeonato Brasileiro. Tivemos clássico no Maraca, tivemos clássico em São Paulo, entre outras informações para vocês aqui, da 97.9 FM, até já.
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0: Legal, gente, 18 horas com mais 48 minutos, 18 com mais 48. O Davi Santos vai ficar de castigo agora. É, eu já dei uma tarefa pra ele falar da Série A, já que o time dele amarelou lá no Municipal de Mirassol e vê o Flamengo na cola do Palmeiras, Davi Santos, hein? E o Flamengo com um jogo a menos, hein, rapaz?
1: É isso aí, Miguel, né? A Série A pegando fogo aí do Campeonato Brasileiro e o Palmeiras deixando a cada rodada que passa o Flamengo se aproximar um pouco mais, né? E o Flamengo é um time perigoso, não pode deixar se aproximar muito, porque é um time acostumado a ser campeão, né? Acostumado com títulos aí, a moçada lá não treme na base, né? Um time bem treinado e a gente espera que o Palmeiras aí continue jogando bem, né? Para tentar ser campeão brasileiro mais uma vez. Eu digo a gente, estou me referindo a mim, né, que sou palmeirense, com todo respeito aos ouvintes aí. Mas tivemos Atlético Paranaense 3, Fluminense 3, o Santos conseguiu vencer o Corinthians em Itaquera, né, com a participação toda especial do Neymar aí, jogou muito. O Flamengo passeou diante do Botafogo aí pelo placar de 3-0. Quem assistiu o jogo viu, o Flamengo teve toda a facilidade do mundo ali, com todo respeito à torcida do Botafogo. O Flamengo fez gol quando quis nesse jogo, tá? O Grêmio venceu aí a Chapecoense pelo placar de 3-1. A Chapecoense iniciou esse jogo vencendo, né? Mas mais uma vez demonstrou aí uma fragilidade defensiva e não conseguiu segurar a equipe do Grêmio. E o Palmeiras foi a Mirassol, empatou em 1-1 com o Mirassol. Se os resultados do Mirassol em casa não são numericamente favoráveis, né? Ao bom desempenho aqui do Mirassol, porém, corpo a corpo, jogo a jogo, é difícil jogar em Mirassol, né? É um time ali que mesmo que com alguns desfalques ali, é um time que sabe atacar bem, que sabe defender bem, deu muito trabalho pro Palmeiras. O Palmeiras não perdeu esse jogo por um detalhe, né? Por conta da anulação do pênalti, que pra mim também não houve, mas o Mirassol soube jogar muito bem contra o Palmeiras aí, e o Palmeiras pra mim foi um empate com sabor de vitória, tá? Também tivemos aqui o jogo entre Bahia e Internacional. O Bahia venceu o Internacional por 3-2, tá? O grande destaque desse jogo aqui foi o Eric Pulga, né? Jogador aí contratado junto à equipe aqui do Fortaleza, né? A equipe do Ceará. O Eric Pulga, ele é lá da base do futebol cearense, jogou num time chamado Pague Menos, né? Um time de uma empresa que tem lá, e essa empresa forma diversos atletas, e o Eric Pulga tava nessa leva aí, e é um bom jogador, acabou com o Internacional ontem.
0: Pois é, falando dessa rodada ainda do campeonato, hoje eu complemento lá no Mangueirão, o Remo, né? Vai duelar contra o Coritiba no Mangueirão, que vai finalizar a rodada em número 25 para algumas equipes, né? Quem tem jogo a menos ainda, o Davi Santos?
1: Aqui, jogo a menos, a gente observa algumas equipes, né? A maioria já tem 25, grande parte das equipes tem 24 jogos, mas 23 ninguém tem mais, tá? Então...
0: 24 jogos, um jogo a menos. Flamengo, certo? Aí vem Atlético Mineiro, vem Bragantino, vem Coritiba, joga hoje Coritiba, claro. São Paulo tem um jogo a menos, Botafogo tem um jogo a menos.
1: Santos também.
0: Santos, Grêmio também tem um jogo a menos, Mirassol e Vasco da Gama e Remo. Remo joga hoje. E também a Chapecoense.
1: Vou falar no jogo de hoje, né, do Remo aí. A equipe do Coritiba vai encontrar sérias dificuldades contra o Remo ali em Belém do Pará. O Coritiba, que se você comparar com a campanha do Remo, né, as duas equipes, elas estão bem distantes ali. O Coritiba fazendo uma excelente campanha, mas o Remo tem tudo para sair hoje da zona de rebaixamento, Miguel, e empurrar o Mirassol, tá? Porque a equipe do Remo, ela joga bem dentro de casa, né? Se não é aquela equipe de um futebol brilhante, se não é aquela equipe acostumada a golear adversários em casa, mas pelo menos ali os 30, 40 primeiros minutos ali, se o Coritiba não tomar cuidado, vai acabar pegando o gol aí. A equipe do Remo vem com Aleph Manga, Iago Pikachu e Gabriel Talhari na frente aí. E pode ter a lei do ex hoje, né? Porque o Pedro Rocha, que é ex-Remo, jogou no Remo ano passado na Série B, está aqui no ataque do Coritiba, doido para balançar as redes aí da equipe do Remo.
0: Uma vitória do Remo hoje lá no Belém do Pará empurra o Internacional para vice-lanterna do campeonato. Aí vai ficar Mirassol, Vasco da Gama, Internacional e Chapecoense. Na parte de cima, pois é, Flamengo com jogo a menos, Palmeiras 52. Palmeiras chegou a abrir 8 pontos, hein, o Davi Santos. do segundo colocado e começou a entregar a rapadura, né?
1: É verdade, né? Muito pelo estilo de jogo, né? Do Abel Ferreira. Eu tava até conversando contigo aqui, fora do microfone aqui, né? A questão do Palmeiras, do Abel Ferreira, como ele coloca o time para jogar, né? Às vezes o time tem uma qualidade superior ao adversário, mas o Abel Ferreira prefere retrair um pouco mais ali, né? Diferente do Flamengo, né? O Flamengo coloca os caras ali, o treinador do Flamengo coloca os caras ali na frente, ali povoa o ataque ali, se perder, perdeu, se empatar, empatou, se ganhar, melhor ainda, mas a atitude técnica hoje do Flamengo para ser campeão brasileiro hoje, ela tá mais visível, tá mais notável do que a do Palmeiras.
0: Pois é, Davi Santos, com esse comentário para você, um bom descanso. Até amanhã.
1: Até amanhã.
0: 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A todos vocês, um bom descanso, até lá.
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2: Que beleza! Nosso cordial boa noite a você que está ligado e acompanhando a programação da 97.9 FM Rádio Sentinela. Estamos começando mais uma edição do programa Sertanejo Brasil Caboclo aqui para você. Aquele abraço a todos, um pouquinho mais de paciência agora, né? Que temos aí o horário, as propagandas políticas dentro dos programas que roubam bom tempo, né? Aí já estamos começando meio tarde, né? 19 horas com mais 4 minutinhos, nosso cordial boa noite de segunda-feira. Hoje é o último dia de agosto e também temos que correr aqui no blá blá blá, né? Tá certo? Então, nosso cordial boa noite a todos, fique à vontade aí. Já estou aqui programando as músicas que você está pedindo, nós vamos rodar todas elas com muito carinho aqui no Brasil Caboclo. Então, nosso cordial boa noite a você, aquele abraço, você que está ligadinho aqui na programação da 97.9 FM, um abraço aí à equipe de esporte da Rádio Sentinela, Miguel Vilvoc e também o Davi, que hoje estavam comentando aí sobre o Campeonato Brasileiro, que esse final de semana não foi bacana, né? Para alguns times foi, para alguns não, né? O meu fogão acabou perdendo. Um abraço a você, hoje é o último dia de agosto, amanhã já começa então setembro, tá certo? E neste mês de setembro começa a primavera, né? Dizem que amanhã é para limpar o tempo, para começar a dar aquele solzinho, para dar uma esquentadinha. Não, minto, vai dar frio, né? Diz que vai dar frio aí, terça, quarta e quinta-feira. Então, nosso cordial boa noite a todos, vamos começar com aqui bem bonitinha, no programa de hoje, neste dia 31, e já volto já, para mandar aqueles alô, aquele abraço a todo mundo que tá ligado e acompanhando a programação da Rádio Sentinela do Vale. Viva a vida, milionários é rico, é o que mais nós temos de importante, a nossa vida, né? Então temos que viver ela com carinho, nos últimos tempos da nossa vida. Grande abraço a você, boa noite de segunda-feira.
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1: Olha aí, vai aquela lua, aquele abraço, então, pra você que está ligado aqui na programação da Rádio Sentinela, da 97.9 FM, nosso cordial boa noite pra você. Neste último dia do mês de agosto, 31, parece que com ele, o mês está indo embora também as chuvas, né? Vamos torcer, né? Pra vir aquele tempinho bom. Chover é bom, né? Mas não assim demais. É, demais dá problema. Tivemos problemas aqui em Gaspar também, no barracão, né? Tem uma estrada lá que foi bloqueada, né? Despencou de barranco abaixo, né? De Ribeirão, né? Blumenau também, barrancos, né? É, e mais chuvas de pedra aqui na nossa região, né? De pedra é modo, né? De granizo, né? É isso. Grande abraço a você, nosso cordial boa noite, mas parece que tá indo embora a chuva. Vai começar setembro já com solinho na nossa região aqui do Vale do Itajaí, no nosso estado de Santa Catarina. 19 horas com mais 15 minutinhos. Vou falar um pouquinho mais rápido agora pra gente já conseguir rodar todas as músicas até as 9 da noite, os pedidos musicais. Tá certo? Já tá preparadinho aqui, ó. Vamos dizer aqui então rapidinho aqui, ó. A Massa Falida, quem pediu já sabe, o Duque Dalvan. A Vaca Já Foi Pro Brejo, o Tião Carrilho e Pardinho. Acabando, já vem a música aqui do nosso amigo Guinho, que pediu Cadeira Amiga com Barreirito. Preparei também aqui a Escolta de Vagalumes, Rick Renner. O Beijo do Adeus. Agora estamos indecisos aqui com a música. Qual é a música aqui mesmo que foi pedida? Aqui tá aqui, vamos ver aqui, é o Filho Adotivo, né? Nosso amigo ali, o Emerson Severino. Não abandona o celular, Emerson. Olha ali que eu escrevi aí de volta ali, né? Grande abraço, o Filho Adotivo tá baixado aqui com, tem uns 10 aqui do Sérgio Reis, né? João Mineiro Marciano, tem até o Leão Guerreiro que eu nunca ouvi, mas tem aqui também Sérgio Reis, tem bastante, né? Filho Adotivo, aqui do Brasil Caboclo. Aquele abraço a você, nosso cordial boa noite de primeiro da semana, né? Segunda-feira hoje. Então, para você que tá sempre ligadinho com a gente e acompanhando a programação, um grande abraço, nosso cordial boa noite. Tô dando um recado aqui para você também ao vivo, né? 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Tá bom? Vamos levar as músicas aqui, nós já falamos ali as duas músicas, vamos começar a dar os alô, então aqui é o Amaro Reis, um abraço Amaro, ele que escolheu a Massa Falida, tá oferecendo também pro Marco Vinícius Vanzuíta e para todos os ouvintes da Rádio Sentinela. O Laudir, aquele abração da cidade de Brusque, tá oferecendo pro Chiru, pro Carlos Maia, pra Maria Gorete também, né? Ele escolheu a Vaca Foi Pro Brejo, do Tião Carrilho e Pardinho, que já tá preparadinho, nós vamos levar já. E já no outro bloco, a Cadeira Amiga pro nosso amigo Guinho, lá do Cabanas Bar, aquele abraço, nosso cordial, boa noite. A Maria Goreta também escolheu ali, já preparei o Beijo do Adeus. Ô Maria Goreta, aquele abraço lá do Stephen de Brusque, tá oferecendo pro irmão Chiru, pro Laudir, pro Carlos também, né, Maia, que é ali do Barracão, pro Salésio aí, ó, Salésio Spengler, que é lá do Olho Grande, ligadinho com a gente. Grande abraço pro Maria Goreta e todos os seus amigos. O nosso cordial boa noite também vai pro Arnaldo Luz. Ô Arnaldo, aquele abração. Tá ligadinho com a gente também, tá abraçando, mandando um abraço aí pro casal, que é o Garrincha e a Monequinha. Pro Alemão da Laís Presença, tava até ainda há pouquinho ali conversando com ele, né? Rapaz, ali não dá pra conversar com ele, é muita gente, né? É, mesmo que ele tenha um funcionário trabalhando ali, tem uma gente sempre ali. Então, um grande abração, Alemão. Flamenguista, tá feliz da vida, né? O Flamengo encostou lá em cima no Parmeira agora, né? Que beleza, estamos sempre ligados, Brasil Caboclo. Um grande abraço, tá bom? Arnaldo Luz e toda a sua família. O nosso Gilson Francisco, o Chico Fazenda, um abraço pra ele, um abraço pra Marisa também, bairro 7 de Setembro, com a gente sempre ligadinho no Brasil Caboclo, né, Gilson? Um grande abração pra você e toda a sua família. O nosso amigo Aguidã, que tá mandando um abraço pra dona Elizabeth Traz, seu Odemar, pro papai e pra mamãe, né? Seu Osmar, dona Marlene, aquele abraço. Ele escolheu ali o franguinho na panela. Também já preparei, tá bom, Aguidã? Grande abração pro Aguidã, sempre ligadinho na programação da Rádio Sentinela. O nosso amigo aqui é o Valdinei. Ô, Valdinei, a sua esposa sempre ligadinho com a gente. Vou ver qual é a música que tá pedindo. O Castelo de Amor tá oferecendo pra esposa Juliana. Coloca sempre o nome dela aí, que senão ela te puxa as orelhas, né? É, Valdinei, um abraço. Então, um abração aí pro Valdinei, pra esposa, a dona Juliana, já vi ali o Castelo de Amor. Também vai lá pro seu José Bernardo Zaghini, dona Eliane, que eles adoram também essa música. Grande abração aqui, ligadinha com a gente também na cidade de Canelinha. Não é longe não, né, dona Ieda? 60 quilômetros só, né, daqui, né? Grande abraço aí pra Canelinha, essa região bonita aí também, né? É, que vai estar ali na cidade de Tijuca, São João Batista do ladinho também. Todo lugar bonito aqui da nossa região do Vale do Itajaí, né? É, Vale do Itajaí aqui é... Tem muita gente que gosta de morar por aqui, vem pra cá, né? Tava falando, conversando hoje com um argentino aqui, né? Ele é da segunda maior cidade da Argentina, que é Córdoba. Mas escolheu Gaspar, né? Tá trabalhando aqui, ele tem a profissão dele, né? Tá trabalhando aqui em Gaspar, no bairro do Bela Vista. Um argentino, como tem tantos outros, né? Venezuelano, colombiano. Também tem amigos da Colômbia aqui também, que eu conheço, a família do bairro 7 de Setembro, grandes amigos da gente. Então, um abração pra dona Ieda, seu Wilson lá ligadinho com a gente, pois não vou ver aqui a música deles aqui, e já vamos anunciar, tá bom? Um grande abração. Boa noite, Paulinho Fistarol, Paulinho é italiano, vem da Itália, né? Os Fistaroli, é isso aí, brincadeira, os Fistarol, né? Não muda o sobrenome, né, Paulinho? Grande abraço aí, Paulinho, é certo, né? É vero, como disse o italiano. Um abraço, Paulinho, dona Dete, ligadinho com a gente, bem aqui no centro, né? Bem aqui no comecinho da rua Frei Solano. Hoje tem um viaduto para separar o centro da casa deles ali, né? É vero, tá certo, Paulinho. Um grande abração para ele, a esposa dele, ligadinho com a gente também. Vai curtir ali, ó, do Duque Dalvan. Massa Falida, já na sequência... A vaca já foi pro brejo. Seu Carreiro Pardinho, um grande abraço a você. Boa noite de segunda-feira.
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1: Que beleza, aquele abraço a você, nosso cordial boa noite de segunda-feira, começo de semana, mais finalzinho do mês, né? É 31 hoje. Amanhã, quando todo mundo acordar, já é setembro, aquele mês bacana, bonito, né? Mês da primavera, mês do tempo que dá sol também, bastante sol, né? Segundo o pessoal da previsão do tempo, amanhã é pra abrir o sol, né? Todo o estado de Santa Catarina e dá uma friasca boa, né? Terça, quarta, quinta, vai dar umas freadinhas boas, tá bom, né? Melhor um pouquinho mais de frio do que muita chuva direta assim, né? Chover todo dia é bom, um pouquinho, não muito. Tá preparado aqui o Chico Rei, o Paraná, Canarinho, o Prisioneiro, um abraço ali pro nosso amigo Venturi, já vou ver ali o nome dele ali certinho pra passar, e o beijo do adeus, assim que terminar, vem mais duas aqui. Uma bonita lá também pro nosso amigo seu Gilmar Cipriani, lá da cidade de Indaiá, ligadinho com a gente. Tibagi Miltim, duas cartas eu preparei pra ele, conforme pediu ali, né? O velho tropeiro, deixa eu ver aqui, esse é o velho tropeiro. É, o tropeiro velho, na realidade, né? Tropeiro velho com Teixeirinha, também tá preparado em franguinho na panela. E todas as músicas, conforme o pessoal vai pedindo aqui, a gente vai preparando, tá bom? Vamos preparar aqui também a música da dona Ieda, que pediu aqui. Aquele abraço aqui, mais uma vez aqui pro Valdinei, ligadinho com a gente. Tá ligadinho com... Ah, vai vir a dele agora aqui, né? É, vai vir já... Ah, não, vai vir no outro bloco, tá preparadinho. O Castelo de Amor... do trio Parada Dura, né? Agora tá preparado o Canarinho Prisioneiro e o Beijo do Adeus, tá bom? Um abraço a você, nosso cordial boa noite. Mandar mais uma vez uma boa noite lá pro seu Gil São Francisco, nosso Chico Fazenda. O pedido musical da música ali do Canarinho é o Robson Venturi, que tá preparando um jabazinho lá, né? Aquele abraço aí, ó. Só comidinha de primeira, né? Grande abração aí pro nosso amigo o Robson Venturi, né? Ligadinho com a gente. Ô, seu Gilmar, aquele abraço aí pra Indaiá, ó. É, chove bastante, né? Se não desbarrancar o morro lá, cair nossa antena, continua pegando aí na cidade de Indaiá, né? Se der algum problema, já aconteceu, né? Deslizamento de terra aí, tá dando em tudo quanto é lugar. Vamos levar então, que tá preparadinho aqui, ó, o Canarinho Prisioneiro, lá pro nosso amigo que tá ligadinho com a gente, ligado aqui no Brasil Caboclo, já na sequência do Brasil Caboclo, beijo do adeus, lá pra dona Maria Goretta, tá ligado aqui na programação e curtindo o Brasil Caboclo. Um abraço, Robson, tá aí, ó, Canarinho Prisioneiro, Chico Rei, Paraná. 19 horas com 37 minutinhos, 97.9 FM Rádio Sentinela. Abraço a você.

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2: Que é o Luciano Alfredo de Brusque. Muito sucesso aí pra vocês aqui. 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
2: Que beleza, são 19 horas mais 45 minutinhos. Vamos levar agora aqui os dois mineiros. A inveja não compensa, essa música que compensa, né? Essa música que a dona Ieda e seu Wilson, lá da cidade de Canelinha, escolheram. Para todos os ouvintes ligados aqui na Rádio Sentinela, aquele abraço então. Um abraço também aqui, tá mandando uma mensagem aqui, já ouvi aqui. Dona Sueli Bittencourt, aquele abraço, nosso cordial boa noite a você. Dona Oswaldina Rangel, aquele abraço também, ligadinha aqui na programação da Rádio Sentinela do Vale. Dona Cristina e seu Nilton, também no bairro do Bela Vista, aquele abraço. A dona Eda escolheu e o seu Nilton, né? Vão ouvir agora, todos vão ouvir aqui no Brasil Caboclo, a música Os Dois Mineiros, A Inveja Não Compensa.

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1: Olha, então vai aquele alô, aquele abraço a você que está ligadinho acompanhando o Brasil Caboclo, ouvindo a programação aqui da Rádio Sentinela do Vale. Nosso cordial boa noite de segunda-feira. Tá preparadinho agora aqui, ó, o Castelo de Amor, lá pro Valdinei, aquele abraço, o trio Parada Dura, e já na sequência, pro nosso amigo ali, o Arnaldo Luz, né, aquele abraço, tá oferecendo para várias pessoas, pro Alemão, tá oferecendo também ali pra Moniquinha e o Garrincha, Escolta de Vagalumes, né, com Rick Renner. Já preparei também aqui no outro bloco aqui pra dona e a dona Oswaldina Rangel, aquele abraço, dona Oswaldina, assim que acabar essa ideia, já vem a sua, tá bom? Paranaense com Tunique Tinoco. Tá preparadinho também ali pro nosso amigo o Aguidano, né, que pediu o franguinho na panela, o tropeiro velho pro nosso amigo também lá na cidade de Indaial, né, ligaria na programação da Rádio Sentinela, aquele abraço, nosso cordial boa noite. Vamos ver que isso foi realmente foi o Arnaldo Luz, né, Escota de Vagalumes, tá preparadinho, já vai já. Mais uma vez, um abração especial lá para dona Ida, seu Wilson, ligadinho com a gente na cidade de Canelinha. A inveja não compensa, e é verdade, né? Não, né? Quem quer ter alguma coisa igual ao outro, vai trabalhar. Trabalhar igual, né? Grande abraço mais uma vez aqui para dona Sueli, do bairro do Arraial do Ouro, ligadinho com a gente. Aquele abraço, tá bom, seu Gilmar? Já vem já sua música, que é o Velho Tropeiro. Tô vendo aqui também do seu Pedro, do bairro do Progresso. Ô, seu Pedro! Hoje eu tava vendo as notícias aí, né? Esse trecho aí de estrada aí, teve um trecho ali que foi interditado, né? De manhã cedo, depois tiraram um pouco de barreira que tinha caído, mas o morro tava prestes a desmoronar, né? Naquela região ali que vem ali da Garuva, vai lá pro bairro do Progresso. Grande abração, sou Pedro, já vamos ver já a sua música ali, vamos levar com carinho aqui no programa sertanejo da Rádio Sentinela, no Brasil Caboclo. Vamos levar então, que tá preparadinho agora aqui, ó, o Castelo de Amor, do trio Parada Dura, e já na sequência, Rick Renner, Escota de Vagalumes, aqui no Brasil Caboclo. Um abraço, Valdinei, ligadinho com a gente. Nosso amigo aqui que pediu essa música bonita aqui, seu Valdinei, dona Juliana, aquele abraço. Boa noite de segunda-feira.

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1: Que beleza, aquele abraço a você, nosso cordial boa noite de segunda-feira. Ainda bem que tem os amigos do WhatsApp que brinca com a gente, né? Pra distrair um pouquinho. Um grande abraço a você, nosso cordial boa noite. Abraço ao seu Gilmar, eu tava ouvindo ali. Ele fez uma gravação, né? Da rádio lá de Indaiá, ele ouvindo de Indaiá. Pega muito bem, né, seu Gilmar? Aquele abraço. Nosso cordial boa noite. Um grande abração pro Celinho Sucatas, ligadinho com a gente também todas as noites, ligado aqui no Brasil Caboclo. Nosso cordial boa noite. Boa noite pro seu Pedro, do bairro do Progresso. Vê aqui a música do seu Pedro. Ah, já ouvi ali, já preparei também, né? José Bernardo Zaguinho, né? Aquele abraço. Nosso cordial boa noite pra cidade do Barracão. Ah, não é Barracão, não é cidade, é bairro, né? Grande abraço, José Bernardo Zaguinho. Já vi uma música ali, Muleta de Aroeira e Chuva de Amor. Grande abraço pra ele, ligadinho com a gente. É, ligado aqui com o Brasil Caboclo, ali no Barracão, né? Um abração, tá bom, seu Willerson, ligadinho no programa Sertanejo. Willerson e toda a família, né? Já tem 3 gerações na foto aí, seu Willerson, é isso? O seu Gilberto, o seu Willerson e o filhão ali, o nome do filhão dele agora me fugiu da cabeça, já faz tempo. Ah, o Bernardo, né? O B, né? Ela em casa eu tenho, né? Conseguimos tirar uma foto também, eu fico contente com isso, né? O filho um dia tava bom lá, foi lá, uma festinha que o meu pai fez de aniversário, tirei uma foto, né? Meu pai, eu, meu filho, né, mais velho, e o meu netinho, que hoje já tem 14 anos, tá lá em São Paulo, grandão, mais grande que nós tudo, né? 4 geração, é, ali também, daqui a pouquinho, na foto eu sei que é a esposa dele, né? Mas daqui a pouco dá pra tirar, né? Daqui a pouco o Bernardo também já tá namorando, é, logo, logo já vem mais um filhinho. Um grande abraço, tá bom, Willerson, ligadinho com a gente, ouvindo o programa Sertanejo, ligado aqui na Rádio Sentinela, tem o microfone aqui ligado fora do ar aqui, né? Tá dando microfonia. Grande abraço a você, nosso cordial boa noite de segunda-feira. Nosso cordial boa noite aqui também pra Lígia, tá ligadinho com a gente, tá curtindo ela e o esposo, sou Pedro de Ávila, ali no bairro do Barracão, é isso, Lígia? Lígia é vascaína, tá feliz da vida. Este que vos fala, não, né? Grande abraço pra Lígia, ligadinho com a gente. Um abraço, tá bom, Wilson? Ligadinho na Rádio Citadela. O Flamengo de ontem enfiou 3 no Botafogo, né? De time eu posso falar. Grande abração pra ele ligadinho com a gente lá na Ilhota, ligado aqui na programação do Brasil Caboclo. Vamos falar, vamos levar então um franguinho na panela, o pedido musical do nosso amigo Aguidã, já na sequência o tropeiro velho que vai lá pra cidade de Indaiá, ligadinho com a gente. É isso, seu Gilson, lá seu Gilmar, né? Lá do bairro, lá da cidade de Indaiá, ligadinho com a gente, ouvindo o programa Sertanejo. Nosso cordial boa noite a todos, aquele abraço, você ligado aqui na Rádio Sentinela.

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0: copinho d'água. 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
1: Que beleza, minha gente.
2: Que beleza, aqui é o filho do sertão, Pingo d'Água. Um abraço a você, nosso cordial boa noite. De segunda-feira, é primeiro dia da semana e também último dia do mês de agosto indo embora. Rapaz, daqui a pouquinho já começa o mês de setembro, que é o mês mais lindo do ano, né? Mês da primavera, das flores, desabrocharem assim por diante. Aquele abraço a você, nosso cordial boa noite. Rodamos aí essa moda bonita da Sula Miranda. Quem pediu foi José Bernardo Zaguini, também Dona Eliana, ali do bairro do Barracão. Aquele abraço, Barracão, Bateia. Quem curtiu também foi a Dona Oswaldina Rangel, né? Ô, Dona Oswaldina, aquele abraço, Dona Oswaldina. Um abraço também ali pro Olho Grande. Volta Grande, né? De Brusca ali, aquele abraço. Tá preparadinha aqui a muleta de Aroeira, Jacó e Jacozinho, é o pedido musical também do nosso amigo José Bernardo Zaguini. Soldadinho de Deus, pedido aqui também, já vamos levar já já, Guatupé e Guaratuba, aquele abraço a você. Catimbau, no outro bloco, é pro nosso amigo Willerson, né? Acabei de mandar um alô ali pra tua família toda, né? Rapaz, um abraço pro Willerson, nosso flamenguista da Ilhota, ligadinho com a gente. Amigo do nosso grande amigo, a gente acabou de perder dias atrás, né? Edmilson Carvalho, popular passarinho. Grande abraço então pro Edmilson, pro Willerson ali, pro Bernardo, pro Arthur e pra esposa Yara, né? Se não falar depois ela puxa as orelhas, né? Willerson, aquele abração. Preparei, tá? No outro bloco vamos levar com carinho essa moda bonita. Beleza, Dona Valdir? Dona Valdir já respondeu aqui na hora, né? Um abraço especial aqui também, ó, só pra quem? Nosso abraço especial aqui, vamos ver se consigo aqui, rapidinho aqui. Grande abraço aqui pro Estadão do Rio Grande do Sul. Boa noite, Joaquim, passando pra desejar um ótimo início de semana. Estamos acompanhando o Brasil Caboclo, na cidade de Pelotas, na Praia do Laranjal, e aproveitando para mandar um abraço pro Jean. Ô Jean, nosso coordenador técnico e também apresentador do programa todos os dias, né? Ao meio-dia, Melodia Sertaneja, com o seu Oswaldinho, um abraço pro seu Oswaldo. Grande abraço, tá bom, seu Siqueira? Coloquei no meio dessa propaganda aquela chamadinha sua ali. Fica ouvindo que vai sair, então. Um abraço pro seu Siqueira, no Estadão do Paraná, cidade de Pelotas, que eu também tenho amigos aqui em Gaspar, né, que vieram de lá. Trabalharam com a gente ali na época da Bung, como também o seu Gilberto, papai do Willerson aqui, né, Gilberto? Aquele abraço, quer dizer, Willerson, seu Gilberto, aquele abração. Vamos levar então a muleta de Aroeira do Jacó e Jacozinho aqui no programa Sertanejo. Já na sequência, Soldadinho de Deus aqui na programação da Rádio Sentinela. Hora certinha pra você. 8 da noite, mais 24 minutinhos. Boa noite a você que tá ligado no Brasil Caboclo.

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2: Beleza.
3: Que beleza, 8 da noite, mais 34 minutinhos. Vamos levar mais uma moda bonita aqui na programação da Rádio Sentinela do Vale. Mas sem antes aqui, que eu esqueci aqui, né? Um abraço, dona Lígia. Ela tá parabenizando, né? A comadre Lúcia Vanzuita, que esteve de aniversário ontem, no domingo. Quem parabeniza sua comadre, dona Prima, aí, prima, né? A Lígia Andrietti. É, diz que a dona Lúcia agora tá de boa, lá na Praia de Navegantes. Ô, beleza. Praia de Navegantes que ficou bonita, grande lá, né? Quando chegar o verão, vai lotar ali essa praia de Gravatá. É, também Navegantes e assim por diante. Tá preparadinho aqui mais uma música aqui, é bonita. Aquele abração lá pra dona Ieda e seu Wilson lá da cidade de Canelinha. Os dois mineiros, Caboclo Contente. E já na sequência, a música do nosso amigo aqui, o Willerson, que pediu. Catimbau, né? Do Tião Carreiro Pardim, tá preparadinha. Pra você que tá ligadinho com a gente, aquele abraço. A gente vai fazer um agradecimento a todos, né, que participaram, que participam, né, do programa todos os dias e que estão tendo, né, um pouquinho de paciência, porque a gente sabe que tem um horário político aqui, né, propaganda que tem que rodar, né, em todos os programas das rádios e também da TV. Aí dá uma tiradinha no pouquinho de música, né? A gente tem que dar uma encurtadinha no que fala aqui também, tá bom? Grande abraço a todo mundo, nosso cordial boa noite. Agradecemos de coração a todos que participaram do programa de hoje. Mais uma vez um abraço especial lá pro Estadão do Rio Grande do Sul. Nosso amigão aí, seu Siqueira, que nunca esquece, né? Tá ligadinho na programação da Rádio Sentinela. Grande abraço para ele também, para toda a família. Um ótimo começo de primavera para todo mundo. Aquele abraço da nossa Valdina, Willerson, ligadinho com a gente sempre aqui na programação da Rádio Sentinela. Dona Cristina, seu Nilton lá do bairro do Bela Vista, e a todos os ouvintes, nossas facções e confecções, que são milhares aqui no Vale do Itajaí, né? Milhares, é, só que em Gaspar passa de 1000. Facções e confecções ligadinho com a programação da Rádio Sentinela. Aquele abraço a todos. Grande abraço mais uma vez, seu Siqueira. Vai curtir ali, ó, Caboclo Contente com os dois mineiros, e já na sequência, Catimbau com Tião Carreiro e Pardinho. Nosso cordial boa noite a todos, estão ligados com a gente sempre aqui, ligado na programação da Rádio Sentinela. Um abraço ao Belo, ligadinho também na programação do Brasil Caboclo. É isso, Belo, aquele abraço. Vamos levar então essas duas modas bonitas aqui na programação do Brasil Caboclo. Aquele abraço a você, boa noite de segunda-feira.

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Bem-vindo, Milioli.